0: Esse foi o som da banda Radio Moscow com a faixa Broken Down. Antes ouvimos The Cubs com a música Curbside Cancellation Blues e começamos a sequência com Blackfoot com a música Road Fever e Montrose Rock Candy. Então esse foi o território do rock de hoje. Espero vocês no próximo programa e continuem ouvindo o Expresso do Rock.
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4: Geleia Geral invade o Expresso do Rock com um som viajante, espacial, psicodélico, experimental e progressivo de 3 grupos icônicos que estão estampados nas principais páginas da Enciclopédia da Boa Música. Então, aumentem o som. Iniciamos nossa invasão com a sonoridade sinfônica, os arranjos vocais harmoniosos e a execução instrumental performática do icônico grupo britânico Yes. O Yes foi formado pelo vocalista John Anderson e pelo baixista Chris Squire em 1968. E na sua primeira formação, contou também com Tony Kaye nos teclados, Peter Banks na guitarra e Bill Bruford na bateria. A banda é considerada um dos pilares do rock progressivo e um dos maiores nomes do estilo em todos os tempos. Em 1971, com a sua formação clássica, com John Anderson nos vocais, Chris Squire no baixo, Steve Howe na guitarra, Bill Bruford na bateria, Rick Wakeman nos teclados, eles lançaram o 4º álbum da carreira, denominado Fragile. O Yes ganhou o mercado e o público graças ao estouro mundial da música Roundabout, destaque do disco. Por mais de 50 anos, o Yes tem sido uma das bandas mais queridas do rock progressivo. O grupo tem álbuns históricos, como The Yes Album, Fragile, Close to the Edge, o triplo Yes Songs, Tales from the Topographic Oceans, Relayer e Going for the One, que entraram com destaque para a enciclopédia do rock. Com mais de 50 milhões de discos vendidos, o Yes entrou em 2017 para o Rock and Roll Hall of Fame, onde tocou Roundabout e Hour of Lone Heart na cerimônia oficial. Além de álbuns históricos e um período bem sucedido na carreira, a banda formou uma parceria com o artista Roger Dean, responsável pelo logotipo da banda e principalmente pelo design das capas dos discos e dos cenários de shows. Longa vida à música magistral do Yes. Continuamos nossa invasão com a sonoridade atemporal da lendária banda britânica Pink Floyd. Em junho de 1969, o Pink Floyd lançou o álbum More, Music from the Film More, a primeira trilha sonora do grupo para um filme completo. O 3º disco de estúdio da banda contém regravações das músicas usadas no filme de Herbert Schroeder, executadas muitas vezes de forma diferente. O Pink Floyd já não contava mais com a força criativa de Syd Barrett, e Dave Gilmour assumiu de forma definitiva seu espaço na banda como guitarrista e vocalista principal. Um som experimental, espacial e lisérgico, que logo foi esquecido pelos fãs do Pink Floyd, devido ao lançamento nesse mesmo ano do clássico histórico álbum Uma Guma. O Geleia Geral remexe o baú do rock e resgata uma das canções do registro sonoro More. Vamos finalizar nossa invasão com a boa mistura de jazz, rock, do combo Maravishnu Orchestra. No caldeirão sonoro do chamado Fusion, que nada mais, nada menos é que a fusão do rock com o jazz, a banda Maravishnu Orchestra, liderada por John McLaughlin, foi pioneira. esteve na ativa entre 1970 e 1976, voltando em 1984 e encerrando as atividades de forma definitiva em 1986. O excepcional guitarrista inglês John McLaughlin, aos 16 anos, já participava da cena do jazz e do blues na Inglaterra, ao lado do mestre Alex Korner, e também era um requisitado músico de estúdio. Sua técnica apurada e avançada o levaram para os Estados Unidos, onde participou das gravações de dois discos do ícone do jazz, Miles Davis. Fez várias jams com Jimi Hendrix e em 1970 aderiu e passou a seguir a filosofia hindu. Montou em seguida seu excepcional grupo Maravishnu Orchestra, só com músicos de primeira linha, um supergrupo com um som atemporal. Lançaram discos que marcaram um novo estilo em uma época onde a riqueza sonora era abundante. John McLaughlin ainda continua nativa, com sua religiosidade, seu misticismo e sua música cada vez mais voltadas para o jazz. Sua banda Maravishnu Orchestra entrou para a enciclopédia da boa música. Então, aumentem o som e façam uma viagem sonora com as bandas Yes, Pink Floyd e Maravishnu Orchestra.
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0: geleia geral, invadiu o expresso do rock, trazendo o som magistral da banda Yes, com a faixa Under the Stars, uma das mais belas canções do rock progressivo. Depois teve Pink Floyd com Cymbeline, e fechamos com Maravishnu Orchestra, com a faixa Birds of Fire. Eu recomendo o 8º disco de estúdio da banda Yes, lançado oficialmente em 1977, denominado Going for the One. O álbum foi gravado no ano anterior no Mountain Studio, na Suíça, e conta com o retorno do tecladista Rico Wakeman ao grupo. Uma obra clássica do rock progressivo. Valeu, Júlio. No próximo programa, o Geleia Geral faz mais uma invasão expresso do rock, trazendo boa música e o rock em todas as suas vertentes. E não percam a sintonia. Continue ligados na programação através das redes sociais. Um grande abraço e até a próxima edição do Expresso do Rock.
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0: ouvintes do Expresso do Rock, começando por aqui mais um Conexão Rock, te conectando aí com o rock and roll que a galera faz aqui no nosso Brasilzão, né? E hoje vou começar com, entre aspas, um clássico, posso dizer assim, será? Pois é, galera do Massacration passando por aqui. Quem acha que o metal aí não tem nada a ver com comédia tá muito enganado, né? O Massacration está aí pra provar isso. A banda que faz um heavy metal com muita zoação é formada por integrantes do Hermes e Renato. Quem aí lembra, hein? Era um grupo humorístico criado por Fausto Fante e Bruno Suter. O Massacration foi concebido no início dos anos 2000, que na época tinha um programa de enquetes exibidos pela MTV Brasil, né? E em 2004 eles lançaram aí a primeira música, acompanhada por um videoclipe. O nome da música era Metal Massacre Attack. O sucesso do clipe os motivou aí a gravar muitas outras músicas também, tipo Metal Bucetation e ainda o Metal Milkshake. Os primeiros shows ao vivo tiveram participação do baterista do Sepultura. É isso mesmo, o Igor Cavaleira, que na banda tinha aí o pseudônimo de El Coveiro. Muito legal, né? Detonator, interpretado aí pro Bruno Suter, que fica nos vocais aí, que é um vocal aí muito peculiar, vamos dizer assim, né? E tem o Metal Avenger, interpretado por Marco Antônio Alves, no contrabaixo e na guitarra solo. Além de Red Head Hummed, interpretado por Franco Fante na guitarra base. Headmaster, que é o Adriano Pereira na guitarra base. E na bateria, Jimmy The Hammer, que é o Felipe Torres. Pra gente matar a saudade, curtir de montão por aqui hoje, então, Massacration com a música Metal Milf. Também no nosso Conexão Rock de hoje, trago pra vocês a banda Lado 13, diretamente de São Mateus, extremo da zona leste de São Paulo. O Lado 13 é uma mistura de influências entre rock, rap, reggae, hardcore e toda música boa, independente aí do gênero, né? E a proposta da banda é trazer uma identidade própria através do som e convidar todos a reflexões sobre temas diversos do cotidiano, com letras sobre as batalhas pessoais diárias, questões políticas, sociais e tudo que envolve a rotina de quem tem muito o que dizer, né? E o Lado 13 traz em sua formação Bruno Costa nos vocais, Fábio Farias na guitarra, Fernando Otto na guitarra também e Leonardo Poleto no baixo e Wellington Nascimento na bateria. Lado 13 traz pra gente a música Em 4 Anos Tem De Novo. E pra fechar o nosso Conexão Rock de hoje, trago pra vocês a banda Adelaide, banda paulistana e um dos maiores expoentes do AOR Brasil. AOR? É, Álbum Orient Rock. É essa sigla aí que surgiu nos anos 70, né? E que definia aí um tipo de rock que tem muitas influências do rock and roll clássico e também do jazz, do soul, né? Uma dessas influências aí, por exemplo, dessa galera é o David Bowie. E bora lá curtir aí com Adelaide, Daniel Vargas nos vocais, Leandro Freitas nos teclados, Vitor Balcone na guitarra, Marcelo Naldi no baixo e Alan Juliano na bateria. Da banda Adelaide, a gente ouve a música Girl From Syria. Agora com vocês, então, no nosso Conexão Rock de hoje, Massacration, Lado 13 e Adelaide.
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2: Olá a todos, eu sou o Detonator, vocalista do Massacration. Você está ouvindo o programa Expresso do Rock e vai ouvir agora a música do Massacration, Metal Milf. Aquelas mamães roqueiras muito bonitas. Metal Milf.

Esse foi o nosso Conexão Rock de hoje, fechando aí com esse som massa da banda Adelaide, Girl from Syria. Legal, né? Gostaram? Pois é, tivemos também o Lado 13, trazendo a música Em 4 Anos Tem de Novo, pra refletir a letra dessa música aí, hein? E ainda o Massacration com Metal Milf. Saudade de ouvir Massacration. Eu, particularmente, gosto muito dos caras, fez parte aí da minha juventude, né? E eu super indico vocês a curtirem os clipes também, que são divertidíssimos, tá ok? No próximo programa vai ter mais rock and roll.

0: aqui no nosso Conexão Rock. E se você quer ouvir a sua banda por aqui também, entre em contato com a gente no expressonorock.com.br. Valeu, até mais.
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5: O Atitude aterriza sua nave no Expresso e começa com a banda Dozer, que é uma banda da Suécia, já mais antiga. Eles começaram a tocar em 1995, é stoner rock pesado e puro. Continuando com Low Pan, que são de Ohio, é um rock pesado que é, ao mesmo tempo tenta ser contagiante, bem interessante o trabalho deles. Na sequência vem o Tumblr, de Illinois, formado em 1998, infelizmente em 2008 eles pararam, e é stoner de primeira. E para fechar, Buffalo Killers, são de Ohio, começaram a tocar em 2006 e tem uma pegada blues, stoner rock no stoner rock deles. Então vamos curtir Dozer, Low Pan, Tumblr e Buffalo Killers.
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0: Que sequência, hein, galera? Curtimos Dozer, Overrated, Low Pan, Spartacus, Tomer, Shutting Blanks e Buffalo Killers, Rumor Bird. E continuem ligados, porque ainda tem muito rock and roll aí no Expresso do Rock. Dá uma olhada lá no Facebook, no Instagram. O Expresso do Rock tá lá. Valeu, galera. Valeu, Júlio. Rock and roll.
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3: E aí, roqueiros e roqueiras, ouvintes do Expresso, está no ar mais uma edição do Drops Caldeirão do Rock. Começando pelo novo trabalho do músico Jack White, ex-White Stripes. Depois vamos animar mais o programa de hoje trazendo o metalcore galês da banda Bullet for My Valentine. E fechando, apresento o novo álbum do grupo do lendário Max Cavaleira, o Soulfly. Então vamos agora do folk acústico do Jack White, passando pelo metalcore do Bullet for My Valentine, até encerrar com o metal pesado do Soulfly. O Caldeirão do Rock.
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0: E esse foi o Max Cavaleira com a faixa Filth Ample Filth. Antes tivemos a banda Bullet Forma Valentine, Omen. E abrimos bem de boa com o álbum folk do músico Jack White e Ace White Stripes e a música A Type From You To Me. E o Caldeirão fica por aqui. Na próxima edição trago mais uma edição do quadro Coisas do Bruxo, onde compartilho um pouco de minhas influências fora do mainstream. Um abraço a todos e até o próximo Expresso do Rock.
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4: Chegamos na nossa última estação, o arquivo do Rock. E hoje a gente ouve Mark Knopfler, Randy Bachman e Hank Davidson Band. Em 2004, o ex-guitarrista e vocalista do Dire Straits lançou o seu quarto álbum solo, Shangri-La. O álbum apresenta o estilo de composição de narrativa de Knopfler, que recebeu praticamente somente críticas positivas. Em sua crítica para a Music Tap, George Bennett deu ao álbum 4 de 5 estrelas, chamando Shangri-La o melhor álbum da carreira solo de Mark Knopfler. Desse disco, eu escolhi a faixa Boom Like That. Em 2015, o ex-guitarrista e vocalista das bandas The Guess Who e BTO, Randy Bachman, lançava o álbum Heavy Blues, álbum inspirado no seu amor pelo blues rock clássico dos anos 60, e apresenta uma lista de convidados especiais: Neil Young, Joe Bonamassa, Peter Frampton, Robert Randolph e Jeff Healey. Vamos ouvir a faixa Learn to Fly. E para finalizar, a gente ouve Hank Davidson Band, banda de country blues e blues rock formada em 1990 por Hank Davidson. Em 2005, a banda lança o seu único álbum de estúdio, Hard Way. Hank se separou da banda em 2009 e tem feito turnês como músico solo. Então, do álbum Hard Way, a gente ouve Face of a Wanted Man. Mark Knopfler, Randy Bachman e Hank Davidson Band, agora no Arquivo do Rock.
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0: Ouvimos Mark Knopfler, Boom Like That, Randy Bachman, Learn to Fly e Hank Davidson Band, Face of a Wanted Man. E chegamos ao final de mais um programa Expresso do Rock, mas a gente volta no próximo programa. Até lá!
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1: Ao top de 5 segundos.
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De plantão, vem comigo. Está no ar mais uma edição do nosso Domingão Sertanejo. Mais uma vez, uma satisfação receber você por aqui pra gente curtir grandes relíquias, grandes sucessos da nossa música caipira, da nossa música sertaneja. Eu sou o André Viola e a gente abre com Zezé de Camargo e Luciano. Teu.

0: João Mulato e Douradinho, Amor e Saudade. Você ouviu antes Otávio, Augusto e Gabriel, com a participação do Eduardo Costa, Estrada do Amor, Chico Rei e Paraná. Tranque a porta e me beija. E começando o nosso Domingão Sertanejo com Zezé de Camargo e Luciano, Deus. Depois do intervalo, eu trago aqui para você Cleito e Camargo, Ronaldo, Viola e João Carvalho e muito mais sucessos.
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1: Vamos que vamos, aqui com o nosso Domingão Sertanejo, você ligadinho aqui com a gente, matando saudades. Ronaldo Viola e João Carvalho, Prisioneiro.

0: Rodeada viola de Mike Lian, em tempo de avanço e na barba do leão. Marlon e Maicon, por te amar assim. Cleiton e Camargo, quando um grande amor se faz. E ainda nesse bloco aqui no Domingão Sertanejo, Ronaldo Viola e João Carvalho, Prisioneiro. É rapidinho, eu tô de volta com muito mais sucesso aqui no Domingão Sertanejo.
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1: Do jeito que o povo gosta. Já tô de volta aqui com o nosso Domingão Sertanejo, trazendo para você Sérgio Reis e Almir Sá. Travessia do Araguaia.

0: Mato Grosso e Matias, Espinhos da Vida. Você ouviu antes Goiano e Paranaense, Nunca Mais Vou Te Esquecer, Roberta Miranda, São Tantas Coisas, e ainda Sérgio Reis e Almir Sater, Travessia do Araguaia. Daqui a pouco tem mais sucesso, já já tem Leandro e Leonardo aqui no Domingão Sertanejo.
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2: Onze e 58.
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1: É do jeito que você gosta. É o sucesso inesquecível que você só ouve aqui. O Domingão Sertanejo. Leandro e Leonardo. Um violeiro toca.

0: E há quanto tempo que você não ouvia essa música, hein? René e Ronaldo, Fonte de Desejo. Você ouviu antes Lourenço e Lourival, Rio de Lágrimas. Valéria Barros com Maida e Marcelo, Enquanto a Chuva Cai. E ainda Leandro e Leonardo, Um Violeiro Toca. Daqui a pouco tem Trio Parada Dura, Christian e Ralph e muito mais. Só aqui no Domingão Sertanejo.
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3: Meia-noite e 13. 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
0: Deixa comigo, já tô de volta aqui com o nosso Domingão Sertanejo, agradecendo sempre o carinho da sua audiência, onde quer que você esteja, matando saudades aqui com a gente. Trio Parada Dura, Canoeiro.

0: Lady Laura, viola e cantador, Silvio antes, Mazinho Quevedo e Adriele, pra você voltar pra mim, Christian Ralph, Flecha Certeira e ainda trio Parada Dura, Canoeiro. Esse é o Domingão Sertanejo que volta já já.
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2: Meia-noite e 29. Meia-noite e 29. Meia-noite e 29. Meia-noite e 29. Meia-noite e 29.
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1: É nesse embalo, é nesse ritmo, é junto com você aqui com o nosso Domingão Sertanejo, destacando agora Juan e Mancini.

0: e Léo, Jeitão de Caboclo. Você ouviu antes Lucas e Luan, Boate Azul, Mococa e Paraíso com César e Paulinho, A Boa e ainda Juan e Mancini, Cidade. Depois do intervalo tem Rio Negro e Solimões e já já tem o destaque da moda de viola aqui no nosso Domingão Sertanejo.
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4: Meia-noite e 45.

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1: 12:46. 12:46. 12:46.
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1: Sempre assim, junto com você. E aqui é o Domingão Sertanejo. É sucesso, é recordação. Rio Negro e Solimões. De

Sempre aqui no nosso Domingão Sertanejo, a autêntica moda de viola. A moda de viola é um ritmo da música caipira que é somente os vocais com a viola no acompanhamento. Quer dizer, se tiver uma banda inteira lá, a banda para, só fica a viola e o vocal. Aí se diz que é uma moda de viola. E essa é uma autêntica. João Paulo e Daniel Nelore Valente, se ouviu antes Edson e Hudson, a Força da Paixão, César e Paulinho, I Love You Baby, e ainda Rio Negro e Seu Limões, de São Paulo a Belém. Depois do intervalo, tem mais sucesso no Domingão Sertanejo.

0: uma e dois. Uma e dois.
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0: Beijo.
1: É com muito carinho que nós, Divino e Donizete, em nome de toda a família sertaneja, vamos prestar uma sincera homenagem ao maior violeiro e cantador de todos os tempos, nosso amigo...

0: Divino e Donizete, essa homenagem ao mestre da viola Tião Carreiro, sua majestade Tião Carreiro. Marcos Violeiro e Adalberto passou por aí antes com o Pescador do Rio Verde, Eric e Henrique Pele de Maçã e ainda Felipe Falcão, Tô Indo Embora.
1: Dá licença minha gente, desculpe a pouca demora, a prosa tá muito boa, mas tenho que ir embora.
0: O Domingão Sertanejo tá chegando ao final, mais uma vez agradecido pelo carinho da sua audiência. E no próximo domingo tem mais. Abraço do Viola. Até lá!

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Esse é o nosso Songs of Love para todo o Brasil. E que prazer imenso de estar com vocês a partir de agora, trazendo os grandes hits, os grandes sucessos. E convidando você para viajar comigo no planeta chamado amor. E você, como é que você está por aí? Tudo bem? Aumenta o volume. Eu sou o Júnior Pinheiro. E é bom demais estar aqui com vocês em segunda-feira, dia 27 de julho. Começando com Mike and McCann.

0: demais, hein? Hamilton Falling in Love aqui na programação. A gente vai dar um break, daqui a pouquinho estamos de volta.
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3: 1:35. 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
0: Muito bem, voltamos. Lindsay Stanfield, a Little More Love. Aumenta aí.

0: demais, hein? Brian Tarkin, Rainfall, aqui na programação mais gostosa. Você curtiu? Demais, hein? Só música lindona aqui na nossa rádio. Bom, a gente continua por aqui, você vai lá mandando seu alusão, eu vou ficar muito feliz. E você participa com a gente, combinado? Um beijo no coração de
1: todos. Apresentando
0: já, já a gente.
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0: voltamos a apresentar.
1: Muito bem, Songs voltamos aqui no nosso Songs of Love. Baby, momento aí que a música aqui não para. Vem comigo que agora tem Donnie Again.

0: encerrando muito bem a primeira hora aqui no nosso Songs of Love. Uau, demais, hein? Gostou? Continue com a gente, hein? Mandando aquele alôzão bem especial. A gente vai dar um break aqui agora rapidinho. Daqui a pouquinho eu estou de volta, hein? Não sai daí não. Esse é o nosso Songs of Love, baby. Não sai daí não.
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0: Muito bem, Songs voltamos aqui no nosso Songs of Love. Vamos de música. Aumenta aí, baby.

0: Demais, hein? Norman Brown, In My Life, aqui na nossa programação. Os grandes hits, os grandes sucessos pra você. E eu fico muito feliz de estar aqui juntinho com vocês, tá bom? Obrigado pelo seu carinho, obrigado pela sua audiência. Já, já.
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1: 2:30.
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0: Somos Qué Linda, Heart, Wind and Fire, Reasons, aqui no nosso Songs of Love. Os grandes hits, os grandes sucessos para vocês. Continue com a gente mandando aquele alusão. A gente vai parar um pouquinho, rapidinho mesmo, para o último bloco. Daqui a pouco eu volto com muito mais sucesso, hein? Não mexe no seu rádio que eu tô esperando você por aqui, combinado? Um beijo no seu coração. Não sai daí.
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0: Tá? Amanhã. E eu espero você por aqui. Combinado? Até lá, hein? Tchau, tchau. Beijo no seu coração, baby. Até mais.
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5: 3 e 6. 3 e 6.

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0: 4:20.
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Tá começando, minha gente, tá começando, meu povão, mais um programa Sertão Caboclo. Alô, moçada, alô, minha gente, moda bonita é o que não vai faltar aqui hoje no nosso programão de viola, abrindo o baú com as relíquias da música sertaneja do passado e a nova geração que apoia esse estilo musical que tá aí na nossa veia, no nosso coração, no nosso DNA. Muito obrigado para todo mundo que tá aqui na nossa audiência. Aumenta já aí o volume do seu rádio, porque o Sertão Caboclo nessa segunda-feira tá chegando e chegando com tudo. Uma ótima e abençoada semana para você que nos acompanha. Sei que tem muita gente que tá trabalhando, tem muita gente que tá em casa, tem muita gente que tá no trânsito, mas o importante é que tá todo mundo conectado, ouvindo e acompanhando o nosso programa. Isso é bom demais. Valeu mesmo. Ah, para começar o nosso Sertão Caboclo de hoje, eu já vou convocar uma moda muito bonita com Mococa e Paraíso. É só o start da programação para você. A enxurrada, abrindo mais um programa Sertão.

0: Madrugada Fora, Modão Bonito com Joaquim Manuel, tivemos Garcia e Zé Matão Ciúmes, Cantinho do Coração, Moda Bonita, Caçula e Marinheiro, né? E ainda o Mocoque Paraíso, a Enxurrada, é só Moda Bonita, é só Moda Gostosa, aqui nas emoções do Sertão Caboclo, que volta já.
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0: Tem jeito não, Sertão Caboclo tá no nosso coração, tá no nosso DNA. E é muito fácil você participar aqui junto com a gente, tá bom? É só você pegar o seu celular, computador ou tablet e mandar pra gente a sua mensagem através do site pedidomusical.com.br. Isso mesmo, pedidomusical.com.br é uma espécie de plataforma, né? Uma espécie de WhatsApp, onde você manda pra gente a sua mensagem, manda pra gente o seu alô e pode ser até mensagem de áudio, tá? Pra sua voz sair aqui nas próximas edições do programa. Manda aí pra gente que vai ser um prazer ter a sua companhia. Cabra Malacho, chegando mais uma, agora tem Zé Fortuna aí, Pitangueira.

0: Cinquentão, Modão Bonito com Zé Mulato e Cassiano, César e Paulinho fazendo parceria com Divino e Donizete, Eu Sou Piracicabano, Rainha do Paraná, Jade Jefferson e Zé Fortuna e Pitangueira, Cabra Macho, aqui no Sertão Caboclo, é só modão, hein, gente?
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0: 4:52.
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2: Já voltamos com o programa Sertão Caboclo. Quem aí lembra daquela moda sertaneja que a gente ouvia na fita cassete, no disco de vinil, no radinho de pilha, remendado com fita isolante, né? É, eu sei que tem muita gente com memória boa dessas aí pra compartilhar, né? Memória daquelas pescarias com o radinho ligado ali, o radinho de pilha, com os tios, com os avós, com o pai, com os amigos. E sempre ao som do melhor da viola, né? Sempre a moda sertaneja caipira nos acompanhando. Na hora do trabalho também, muita gente se lembrando aí da roça, da lida, do campo, né? Das toadas sertanejas. É o clima da moda caipira aqui na nossa programação. Pra você que tá acompanhando aí junto com a gente, aumenta o volume, porque a moda sertaneja não tem limite aqui no nosso programa. Zé Tapera e Teodoro, eu chamo.

0: Moda bonita demais, motorista de táxi Barreirito, Zico e Zé Casabranca, Ataíde Alexandre, liguei. Liguei pra quê? Liguei pra dizer que te amo. Eu choro por causa dela. Zé Tapera e Teodoro também aqui dentro da programação do Sertão Caboclo. Continua aí na audiência, hein? O programa lá acabou não, tem muito chão ainda.
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3: 5 e 8.
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0: Vamos lá, minha gente, Sertão Caboclo tá de volta. Música bonita, moda ajeitada para todo mundo que tá aqui acompanhando a nossa programação. Que coisa linda, que coisa maravilhosa. Quero mandar um abração bem especial para todo mundo aqui junto com a gente. Pro Ramires, né? A Tereza também tá acompanhando aqui o programa. Kleber, manda um abraço aí pro meu esposo Laércio, sempre acompanhando você aí no trabalho. Ê, Laércio, brigadão, viu? Aquele carinho especial. Quem mais? O Alexandre também tá aqui junto com a gente, o Elivelton, o seu William, né? O José Lourenço. Calma aí, José Lourenço aqui com a gente também na programação do nosso Sertão Caboclo. É muita gente esparramada e eu quero aproveitar e mandar um abração bem especial para os meus amigos, irmãos, caminhoneiros, sempre aí com a gente no trecho, levando a programação do Sertão Caboclo, levando o Kleber Ramos aí de carona. Muito obrigado, viu, gente? É muito especial e muito importante o carinho e a audiência de vocês aqui junto com a gente também. Vamos lá, tem Solidão, tem Cascatinha Ana chegando.

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0: Ainda ontem chorei por você, Roberto e Mirinho, Mocoque, Moraci, Velho Sozinho, Boiada Cuiabana, João Carreiro e Jades e Jadson, e ainda Cascatinhana, Solidão. É moda boa pra ninguém botar defeito. É Sertão Caboclo na veia, meu filho.
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2: Cê tá doido? Sertão Caboclo já tá de volta, abrindo mais uma hora de moda sertaneja. Atenção, passageiros, pode embarcar, hein? Pode embarcar aqui no nosso voo da moda sertaneja caipira, que a gente vai te levar pra curtir os modão mais bonito do passado, as modas de viola mais traiada, mas também vamos trazer aqui nova geração, né? Novas duplas que estão gravando aí música bonita de igual pra gente curtir aqui na nossa sintonia. Abrindo mais uma hora do Sertão Caboclo, hoje, segunda-feira, 27 de julho. Tá chegando o Pretinho Aleijado. Luizinho Limeira.

0: derrota do Boi Palácio, Carreira e Carreirinho, Solevante e Solenil Bebum, Chanceler e Diplomata, Marcas do Amor, e tudo começou com Luizinho Limeira, Pretinho Aleijado, Cabanão Mundão, Sertão Caboclo volta já.
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0: 5:38.
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2: Aí sim, Sertão Caboclo já tá de volta com você, minha gente. Esse é o programa especialista em moda de viola, em moda sertaneja caipira. E você sabe que no último bloco do programa a gente reserva aquele cantinho pra falar de amor, né? Aquele momento especial pra derriçar aquela moda bonita que mexe com o coração, revira tudo por dentro e faz aquelas borboletas subir pela espinha, dá aquele gelo, aquele calafrio. É, tem moda sertaneja romântica no finalzinho do programa. Programa para você. Mas agora tem de Paulo e Paulino, Algemas Invisíveis.

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0: diz que é sertanejo. Será que é mesmo? Será? Breno Reis e Marco Viola, Nestor e Nestorzinho, Comparação, 24 horas de amor, Mato Grosso e Matias, e também tivemos o de Paulo e Paulino, Algemas Invisíveis. Este é o Sertão Caboclo, o melhor do sertanejão.
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2: 5:53. 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
3: Vamos lá, minha gente, Sertão Caboclo já tá de volta. Quero mandar um abração lá pra Maria Moreira, tá ligada com a gente, mandou uma mensagem tão bonita, né? Uma mensagem tão especial, obrigado por esse carinho todo, viu, Maria? É muito bom saber que a gente tem vocês aí do outro lado do rádio, com todo esse carinho. Tenho certeza que é recíproco, viu? Que a gente está aqui todos os dias fazendo esse trabalho, levando o programa, levando a programação, levando a informação, levando entretenimento para vocês com muita dedicação e com muito amor mesmo no peito, viu, Maria? Obrigado. E eu vou estar aqui junto com a gente também, mandando lá para Maria Luísa, para o Mauri, que está acompanhando a programação também. Deixa eu ver quem mais. O Edivaldo, Pedro Antônio, Aline, a Rejane, quem mais? O Marcial tá acompanhando aqui também o nosso programa. Muito obrigado, gente, pelo carinho de todo mundo aí. Cachorro Valente, bola mais uma, essa é bruta, hein? Deleite Dorivan.

0: volta do boiadeiro, modão bonito com Tião Brasil e Carriel, Geraldo Viola e Dino Guedes, pousada de boiadeiro, ainda tivemos o Marino e Doriel, sonho com o menino da porteira. Tudo começou com Delei e Dorivan aqui nesse bloco do nosso Sertão Caboclo.
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bom dia, 6:08, tô atrasado, vai que tô. Eu tô acordado das 5:30, hein? Tava resolvendo umas coisinhas aqui, você, o que tá fazendo aí? Bom dia. Quem tá por aí, pode levantar a mãozinha aí que eu já vou dar bom dia, tá bom? Deixa eu ver quem que tá por aqui. Bom dia pra Ednais Temposki, já deu ar da graça por aqui. Diz ela, semana nova começando e que não me falte gratidão, força e fé. Gratidão por todas as coisas, força para as minhas batalhas, fé para crer que com Deus tudo é possível. Bom dia minha querida, obrigado pela audiência, seja bem-vinda aqui na programação da Cidadão FM nos nossos 88,1. Bom dia pro Agnaldo Santos, conosco por aí também. Alô Agnaldo, alô Lucas, bom dia Lucas. Ô Lucas, não é o Graia não, hoje é com o Juliano aqui. Bom dia, Graia, tudo beleza? Manda a música Caminhonete Branca pra nós que estamos indo pelhar. Assina o Lucas, valeu, valeu. É, deixa eu ver quem mais por aqui. Na manhã de segunda-feira, dia internacional da preguiça, porque finalzão de semana foi garantido, né? Bom dia pra você aí do outro lado do radinho, curtindo a nossa programação. Seja

0: Bruno Marrone. Bruno Marrone cantou por aqui o Homem do Meu Tempo.
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0: Bom dia pro Dirceu Franco conosco por aqui, a Márcia Bernatchuk também, bom dia, estamos tomando chimarrão e na companhia da Cidadão, Márcia Edson e Pedro Henrique, abençoada segunda-feira para vocês aí também, meus queridos, obrigado pela audiência, sejam bem-vindos aqui à programação da Rádio Cidadão. Quero ver quem mais polaco disse assim, bom, Juliano, tô aqui, mãe Aparecida do Índio Aragano, que ela nos dê uma semana abençoada para todos. Amém, Jesus. Bora de música, Caminhonete Branca agora.

Aí, moçada, obrigado, agora sim. Ilusões, carícias.

Bom dia, 6h20 da manhã. Deixa eu dar bom dia aqui pra Elisete, tá ligadinha conosco também. Bom dia, Elisete, obrigado pela audiência. Você que não mandou sua mensagem ainda, 3542-1832. Manda mensagem aí, que eu tô aguardando a sua participação na manhã de segunda-feira aqui.

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0: Bom dia, Rick de Renner aqui nos 88,1 da Rádio Cidadão na sua manhã de segunda-feira. Bom dia para Lídia Ferenzovic, ligadinha conosco, disse: bom dia, Deus que te abençoe sempre, Juliano. Amém, Lídia, e sua família toda também, você inclusive. Iracema Castilho, bom dia, toque Sombra do Arvoredo para nós que estamos na escuta. Beleza, bom dia.
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0: 6h30 agora, bom dia, obrigado pela sua audiência, pelo seu carinho, você curtindo na cidade, no interior, nas cidades vizinhas, sejam bem-vindos aqui na programação da Cidadão. Bora de Na Sombra do Arvoredo.

0: em seu primeiro mandato como senador, mas tem uma longa trajetória política. Cumpriu 4 mandatos de deputado estadual e foi candidato à Prefeitura do Rio em 2016, terminando em 4º lugar. O candidato do PL é filho do ex-presidente Jair Bolsonaro, que está em prisão domiciliar após ser condenado a 27 anos de prisão pela tentativa de golpe de Estado no país. Flávio aposta na mobilização do eleitorado do pai para conquistar a presidência. Em 2022, Jair Bolsonaro ficou 1,8 ponto percentual atrás do presidente Lula. Durante o evento, foi exibido um vídeo de Jair Bolsonaro feito por inteligência artificial, simulando uma mensagem de apoio ao filho. A convenção do PL foi acompanhada por políticos do partido e até pelo presidente da Argentina, Javier Milei. Em seu discurso, Flávio Bolsonaro agradeceu sua família e ao PL pela indicação.
1: Gente, eu estou mais do que preparado para enfrentar essa missão. E a gente vai honrar a confiança de cada um para, junto com o Congresso Nacional, ainda mais a centro-direita, com os nossos senadores, deputados, governadores, nos dando a base para mudar a Constituição, para reduzir impostos, para botar uma legislação penal mais dura.
0: A pré-candidatura de Flávio Bolsonaro à presidência foi marcada por polêmicas. A principal foi em relação a Daniel Vorcaro, dono do Banco Master, de quem o candidato teria pedido 134 milhões de reais para a produção de um filme sobre seu pai. Flávio nega irregularidades. O caso está sob investigação da Polícia Federal. O PL segue buscando apoio de outros partidos para a candidatura de Flávio Bolsonaro. Ainda não foi anunciado quem será o candidato ou candidata à vice-presidência ao lado dele. O prazo para convenções partidárias vai até 5 de agosto. Da Rádio Nacional em Brasília, Gésio Passos.
2: Então, como dito aqui, as convenções partidárias vão até dia 5 de agosto.
3: Começou o período de convenções partidárias para as eleições de 2026. Desde o último dia 20, partidos e federações podem reunir seus filiados para escolher oficialmente os candidatos e definir alianças. O prazo termina no dia 5 de agosto. As convenções são uma etapa importante, porque é nesse momento que o partido transforma uma pré-candidatura em uma escolha oficial da legenda. O advogado especialista em direito eleitoral, Rafael Morgenthal, lembra que essa etapa é o principal filtro do pleito, porque nós temos, segundo a nossa Constituição, um monopólio da indicação das candidaturas pelos partidos políticos. Qualquer cidadão, qualquer cidadã que pretenda disputar uma eleição e ser investido num mandato eletivo, deve necessariamente estar filiado a um partido político e deve convencer os seus colegas filiados, os dirigentes dos partidos, cada partido com as suas próprias regras de escolha, com seus estatutos, mas deve convencer os chamados convencionais, né, no período das convenções, a endossar a sua candidatura. Depois ainda tem outro passo, o candidato precisa ter o registro apresentado à Justiça Eleitoral. Os partidos então têm até o dia 15 de agosto para registrar as candidaturas e a partir do dia 16 começa oficialmente a propaganda eleitoral nas ruas e na internet. O advogado Rafael Morgenthal reforça que os candidatos ainda não podem pedir voto.
4: Não são atos públicos propriamente, eles são atos interna corporis. Inclusive não é possível fazer propaganda eleitoral em cima deles, né? É, claro que existe toda uma cobertura midiática, nós estamos falando a respeito disso, mas não é possível, por exemplo, abrir uma live numa convenção e fazer pedido explícito de voto. Aliás, possível é, a questão é que haverá consequências, né? Possivelmente isso pode ser tratado como uma propaganda extemporânea. Então nós estamos numa fase de filtragem e de discussão interna dos partidos, que são, na verdade, o veículo, né, principal entre a cidadania e o poder político.
3: Na disputa pela presidência, as primeiras convenções já movimentaram o calendário. O Missão foi o primeiro, no último dia 20, com Renan Santos. No sábado, o PL oficializou Flávio Bolsonaro. Neste domingo, o PSD confirmou Ronaldo Caiado e Unidade Popular garantiu Samara Martins. Nesta segunda, o Novo deve oficializar Romeu Zema. Estão previstas as convenções de Hertz Dias, do PSTU, no dia 31 de julho, Edmilson Costa, do PCB, e Rui Costa Pimenta, do PCO, no dia 1º de agosto, e Luiz Inácio Lula da Silva, do PT, no dia 2 de agosto. No dia seguinte, o Avante deve confirmar a candidatura do escritor Augusto Cury. Agência Rádio Web, produção e reportagem, Norberto Notari.
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2: Lucas Viana, de 31 anos, sempre gostou de viajar pelo mundo. Já trabalhou em diversos países.
3: Me surgiu um grupo de Telegram, onde supostamente tinha vagas de trabalho. 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
7: A consequência do crime de trabalho escravo contemporâneo pode ser mesmo até a desapropriação da propriedade, como previsto na Constituição Federal.
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0: Eu sou Renata Gorga e o Conexão Trabalho tá no ar.
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0: O tráfico de pessoas é um tipo de crime que não aparece às claras, né? Ele se esconde, por exemplo, em anúncios e conversas de supostos recrutadores que procuram gente para trabalhar. As promessas são muitas. Não tem seleção, o salário é ótimo e você ainda tem a chance de morar em outro país. Imagina só. Isso aconteceu com o Lucas Viana, minha gente, um brasileiro de 31 anos que, acreditando numa suposta vaga de emprego, foi obrigado a trabalhar em centros de golpes digitais em Mianmar, no Sudeste Asiático. Ouve só.
2: Foram 4 meses que eu fiquei. Durante esses 4 meses, eu trabalhei todos os dias. A gente não tinha folga. Se você não batia a meta, você era punido.
0: E, gente, ele ficou sem passaporte, porque os criminosos pegaram o documento dele. Além disso, Lucas ficou devendo a esses homens os custos da passagem, da comida, da hospedagem, tudo o que caracteriza trabalho escravo.
2: Nos primeiros dias do mês, era mais essa punição de ficar em pé com a água, ou então fazer agachamentos em cima de uma plataforma onde tinha como se fosse agulhas, né? Era bem pontuda assim na sola do pé e você tinha que ficar, né? Tipo, levantando e abaixando. E a cada dia, quando você não ia bater nas metas, ia aumentando. No primeiro dia era 100, segundo 200, 300, 400. Eu fiz até 1000. Mas se era algo muito extremo, eles pegavam você, colocavam numa salinha e lá eles espancavam você com um pedaço de cano e tinha essa arma de choque também.
0: Imagina só que situação, né, pessoal? Bom, Lucas foi resgatado no início de 2025, como ele disse, 4 meses depois de ter vivenciado, né, esses dias tão difíceis. Por causa desse resgate que a gente hoje consegue conhecer a história dele. Mas ele não é o único a passar por uma situação assim não, viu? Rocine Gomes, nosso repórter do Conexão, né, Rocine? Já está aqui para trazer mais informações sobre esse assunto. Conta aí, Rossi.
3: Oi, Renata, isso mesmo. O ambiente digital hoje é um dos lugares mais perigosos quando o assunto é tráfico de pessoas. Muitas vezes a vítima é aliciada ou recrutada em plataformas online. Eu conversei com a coordenadora da Unidade Nacional de Enfrentamento do Tráfico Internacional de Pessoas e do Contrabando de Migrantes do Ministério Público Federal, Estela Scampini. Ela traz um alerta importante para não ser vítima dessas falsas propostas.
4: Pesquise o nome da pessoa física ou jurídica que oferece essa oportunidade de emprego. Nunca compartilhe documentos, dados financeiros, não envie dinheiros antes de confirmar a legitimidade dessa pessoa física ou jurídica.
3: Na maioria das vezes, o que os criminosos oferecem é muito atrativo e o processo de contratação é mais simples. Mas Estela diz que com um pouco de atenção dá para identificar os sinais de um golpe.
4: Promessa de ganhos muito altos, né? Para trabalho simples, sem necessidade de experiência ou de qualificação. Contratação imediata, sem entrevista, sem avaliação, ou mesmo sem a verificação de um currículo. Muitas vezes a empresa ou a pessoa física que oferece essa oportunidade de emprego, ela não tem um site oficial, não tem um endereço, um cadastro de pessoa física ou jurídica.
3: Bom, eu fui buscar informações também, Renata, sobre como estão as pesquisas, os estudos aqui no Brasil. Na UFMG, a Universidade Federal de Minas Gerais, tem uma clínica de trabalho escravo e tráfico de pessoas. Eu conversei com a coordenadora, Lívia Miralha. Nos últimos 10 anos, eles atenderam 350 casos. Eles oferecem assistência jurídica a essas vítimas de graça e fazem também uma análise do perfil de cada uma delas para entender como esses crimes estão sendo praticados aqui no Brasil.
5: A cada atendimento que a gente faz, a gente tenta entender melhor e compreender como essas pessoas foram aliciadas para esses crimes. É importante dizer que para cada tipo de crime há um perfil diferente de vítimas e que infelizmente o que a gente vê é uma criatividade sem fim desses perpetradores, né, dos crimes de trabalho escravo e tráfico de pessoas.
3: Eu perguntei para a Lívia como ela vê a atuação da Justiça do Trabalho nesses tipos de casos. Ela disse que há um compromisso do Poder Judiciário em atuar junto, até porque só assim é possível lidar com esse tipo de crime.
5: São eles os responsáveis pela aplicação dos artigos do Código Penal, que estabelecem penas privativas do direito de liberdade para aqueles que cometem esses crimes. São eles também que vão aplicar as condenações relativas às indenizações por danos morais e coletivos, e que a gente sabe que em uma sociedade, né, como a nossa, mexer no bolso talvez seja mais eficaz e eficiente do que uma possível pena de prisão.
0: E Rossini, se esse problema já é grave aqui no Brasil, imagina como fica ainda mais difícil no exterior, né? É uma situação tão séria que o Itamaraty chegou a divulgar um alerta consular. Esse comunicado dizia que os países do Sudeste da Ásia, como Camboja, Mianmar, Tailândia, são o principal foco de tráfico de brasileiros para exploração para o trabalho. E o resgate dessas pessoas, segundo o Ministério das Relações Exteriores, é muito complexo, porque depende das autoridades policiais desses países e não das autoridades brasileiras.
3: E tem mais, Renata. As autoridades ainda nem conseguem saber exatamente o tamanho do problema, porque esse tipo de crime é subnotificado. Estela explicou que muitos jovens têm medo de denunciar. Às vezes por causa de ameaça, trauma e até vergonha, né, por ter caído no golpe. E além desses casos de trabalho, digamos assim, mais convencionais, tem gente que é atraída para trabalhar em países em guerra. Eles são chamados, por exemplo, para pilotar drones, ficar na cozinha, mas quando chegam lá, vão direto para a linha de frente de combate.
0: Agora, Rossi, o que uma pessoa deve fazer se ela perceber que pode estar sendo vítima de um golpe?
3: Renata, é denunciar. Ligar no número 180 ou no Disque 100. Tem também o site do Ministério Público Federal. Tem uma aba lá que é a MPF Serviços para fazer a denúncia. E quem está no exterior pode procurar um consulado brasileiro. Mas lembrando que em alguns países a atuação do Ministério das Relações Exteriores é mais difícil. Então é fundamental estar alerta.
0: É isso, meu amigo. Obrigada pelas informações, viu, Rossini? Agora, gente, qual será a punição para quem alicia pessoas com essas falsas promessas, hein? Quem responde para a gente é o juiz Marcelo Oliveira da Silva, de Belo Horizonte. Ele, inclusive, é gestor do Programa de Enfrentamento ao Trabalho Escravo da Justiça do Trabalho. Então, doutor, explica aí.
1: A primeira consequência é a responsabilidade criminal. Outra questão relacionada ao trabalho escravo contemporâneo é que se torna devido uma indenização por danos morais individuais a cada trabalhador que se sujeitou a essas situações previstas no artigo 149 do Código Penal. Além dessa indenização por danos morais individuais, o Ministério Público do Trabalho também pode pleitear e pode haver a condenação na Justiça do Trabalho em relação a danos morais coletivos. O empregador também ele é incluído em uma lista suja, e isso dificulta a concessão de crédito, dificulta também a contratação por parte dessa empresa em relação a órgãos públicos e mesmo em relação a terceiros. A última questão é que a consequência do crime de trabalho escravo contemporâneo pode ser mesmo até desapropriação da propriedade, como previsto na Constituição Federal.
0: Então, se ficou alguma dúvida ou se você tiver sugestões, manda pra gente, beleza? O nosso WhatsApp é 619-9921-2242. Vamos de novo? 619-9921-2242. O Instagram é o @tstjus. Quer mandar por e-mail? É secom@tst.jus.br. O tráfico de pessoas hoje e o trabalho forçado contemporâneo têm raízes históricas profundas, minha gente. E essa memória também encontra espaço, sabe onde? Na música. Então, é hora do Work Songs.
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7: A escravidão terminou, ao menos no papel, 138 anos atrás. Faz pouco tempo se a gente levar em consideração que os portugueses chegaram aqui há 526 anos. Eu disse que a escravidão terminou no papel com a Lei Áurea, mas na prática ela resiste. No ano passado, foram 4.500 denúncias, segundo o Ministério dos Direitos Humanos. O trabalho escravo hoje pode até não ter correntes, mas conserva características do sofrimento, da submissão, como a falta do salário e a jornada exaustiva. No Work Songs de hoje, Canto das Três Raças, na voz de Clara Nunes, em 1976.

Esse trecho faz a gente refletir, como eu disse no começo, de como o trabalho escravo ainda segue enraizado na nossa sociedade, com casos vindo à tona quase todos os dias. Por exemplo, o de uma idosa que trabalhou mais de 50 anos em uma casa de família.

0: A música faz a gente pensar que há conquistas no mundo do trabalho, claro, mas que há muito a ser feito e que por isso o trabalhador ainda não consegue comemorar. E a justiça trabalhista precisa continuar sendo atuante. Até a próxima.
1: Oi, pessoal,
2: vocês
1: estão
2: aqui?
1: O som
2: está
1: saindo?
2: Olá, estão me vendo?
1: Estão me escutando?
2: Tá ok, vamos começar nossa reunião.
3: E agora vem o nosso grupo de trabalho. Bora saber das notícias da justiça trabalhista pelo país?
4: Olá, aqui é Matheus Leite, de Belo Horizonte. Gente, imagina essa situação aqui. Você faz as malas, viaja centenas de quilômetros atrás de um emprego. É, imagina isso. Foi com esse sonho que um trabalhador saiu da Bahia para Minas Gerais. Mas a viagem acabou em frustração. Ele veio de Salvador para trabalhar em Araguari, no Triângulo Mineiro, acreditando que teria emprego, moradia e boas condições. Só que encontrou uma situação bem diferente da prometida. O trabalhador contou que ficou hospedado numa pousada lotada, dividindo um quarto com várias pessoas e sem o conforto esperado. Tinha mais, hein? Ele foi contratado para uma função numa indústria frigorífica, mas segundo ele, também era colocado para fazer serviços de limpeza. E quando resolveu voltar para casa, ouviu que poderia perder seus direitos se deixasse o emprego. A empresa negou esses problemas, mas fotos e vídeos analisados pela Justiça do Trabalho mostraram que os trabalhadores realmente viviam em condições precárias. A primeira vara do trabalho de Araguari deu razão ao trabalhador e determinou o pagamento dos direitos pelo fim do contrato, além de uma indenização de R$5.000. A empresa até tentou mudar a decisão, mas o recurso foi negado pela Justiça do Trabalho.
3: Bom, pessoal, muito obrigada pela companhia de sempre. Mas, ó, se você souber de casos de tráfico de pessoas para exploração de mão de obra ou qualquer outra situação, denuncie, beleza? Esse é um programa da Justiça do Trabalho, produzido pela Secretaria de Comunicação do Tribunal Superior do Trabalho. É trabalho que só, hein? Mas apenas na hora do expediente, beleza? Ah, aproveito aqui para registrar que nesse episódio a gente usou trechos do documentário Tráfico de Pessoas da TV Justiça, exibido em dezembro de 2025. Agora sim, recados dados, é hora do tchau, galera. Até a próxima, viu? Valeu!
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4: Olá, amigos ouvintes de todo o estado do Paraná. Uma boa segunda-feira a todos. Estamos aqui falando direto dos estúdios da Farcom, a Federação das Rádios Comunitárias do Estado do Paraná. Eu sou Darlan Martins e apresento a partir de agora o programa Fala Paraná, o programa da família paranaense. Junto comigo estão Magno Pinelli e Adriele de Oliveira. Olá, Magno, seja bem-vindo ao nosso programa desta segunda-feira.
5: Olá, Darlan e Adriele, olá, ouvintes do programa Fala Paraná. Hoje é dia 27 de julho, vamos então com a previsão do tempo para o nosso estado. Não há indicativo de chuvas e as temperaturas à tarde voltam a ficar mais elevada. Curitiba tem hoje mínima de 13, máxima 25 graus. Maringá, mínima 17, máxima 28 graus. Londrina tem mínima 16, máxima 26 graus. Foz do Iguaçu, mínima 18, máxima 27 graus. Estamos chegando novamente para apresentar este programa da Farcom em parceria com as rádios comunitárias do estado do Paraná.
4: Olá, Adriele, seja bem-vinda ao nosso Fala Paraná de hoje. Vamos saudar nossos amigos paranaenses que nos ouvem através de uma das nossas mais de 150 rádios parceiras da Farcom.
6: Olá, Darlan e Magno, olá, ouvintes do Fala Paraná. Hoje vamos mandar um abraço especial para os nossos amigos de Catanduvas, que nos ouvem pela Pioneira FM, de Centenário do Sul, que nos ouvem pela Cidade FM, de Cerro Azul, que nos ouvem pela Nova Cerro Azul FM, de Cidade Gaúcha, que nos ouvem pela Gaúcha FM, e de Clevelândia, que nos ouvem pela Tropical FM.
4: Muito bem, Adriele, o nosso carinho a todos os nossos amigos ouvintes, em especial das cidades que você acabou de citar. Vamos então abrir os nossos trabalhos, trazendo as principais manchetes do dia.
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5: Os principais jornais do estado trazem hoje as seguintes manchetes. Pela Gazeta do Povo, plano de tombar igrejas em uso ameaça autonomia religiosa em Ponta Grossa.
6: Ainda no plano estadual, o jornal Folha de Londrina traz hoje. Casos de dengue têm queda de 72% em Londrina.
5: E encerrando o giro das manchetes estaduais, temos o portal G1. Pai filmado chutando filha de 3 anos em Francisco Beltrão vira réu e responderá por tortura e lesão corporal. Terceiro lote de restituição do imposto de renda vai liberar 258 milhões de reais no Paraná.
4: Estas são as manchetes das notícias de hoje, dos principais jornais e sites do estado. E a seguir, fique conosco, pois está no ar o programa Fala Paraná.
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4: Muito bem, estamos de volta com Fala Paraná. Para iniciarmos os nossos giros de notícias pelas mais diversas regiões do nosso estado, através das nossas rádios parceiras da Farcom. Vamos então para o primeiro giro de hoje. Magno, por onde vamos começar a nossa viagem pelo Paraná?
5: Darlan, neste primeiro giro de notícias desta segunda-feira, vamos até a região dos Campos Gerais do Paraná. Estamos na linha com o repórter Rogério Lima, da Rádio Cruzeiro do Sul FM, de Palmeira. Olá, Rogério. O que você traz de notícias desta região para nossos ouvintes do programa Fala Paraná?
9: Olá, amigos do Fala Paraná. A vereadora Fabiola Meirelles protocolou o requerimento na Câmara Municipal de Palmeira, solicitando que o Poder Executivo encaminhe relatório atualizado sobre servidores e agentes públicos que possam se enquadrar nas hipóteses de vedação previstas na Lei Municipal número 6.357. Pedido é direcionado ao Departamento de Recursos Humanos da Prefeitura para verificar o cumprimento da legislação sancionada em 6 de maio deste ano, que proíbe a nomeação para cargos efetivos em comissão e funções de confiança de pessoas condenadas, com decisão transitada em julgado por crimes previstos na Lei Maria da Penha, feminicídio e crimes contra a dignidade sexual. A norma prevê que a vedação permanece durante o cumprimento da pena e por 8 anos após sua extinção, independentemente da natureza da pena aplicada. Além disso, determina que caso seja constatado após a nomeação que o servidor se enquadra nas restrições previstas, deverá ser promovida a sua exoneração ou demissão. A lei também exige que no ato da nomeação ou posse, o candidato apresente declaração de que não se enquadra nas hipóteses de impedimento, sob pena de responsabilização administrativa, civil e penal. Com o requerimento, a vereadora pretende obter informações atualizadas sobre a aplicação da legislação no âmbito da administração pública municipal e verificar se há servidores ou agentes públicos que estejam alcançados pelas restrições previstas na lei. O requerimento foi aprovado pela Câmara Municipal e encaminhado ao Poder Executivo, que agora tem prazo de 30 dias para responder. Da Rádio Cruzeiro do Sul, de Palmeira, Rogério Lima para o Fala Paraná.
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4: Vocês ouviram então o primeiro giro de notícias regionais do programa de hoje, trazido por uma das nossas rádios parceiras. E já vamos direto com mais informações exclusivas, agora de outra região do estado. Adriele, conte pra gente para onde vamos e qual repórter está na linha aguardando para participar conosco.
6: Darlan, vamos agora até a região centro-oeste do estado. Estamos na linha com o repórter Mário César, da Rádio Liberdade FM de Roncador. Olá, Mário. O que você traz de notícias dessa região para os nossos ouvintes do programa Fala Paraná?
10: Olá, ouvintes do programa Fala Paraná. Prefeitura fará leilão de veículos e maquinários. A Prefeitura de Campina da Lagoa fará leilão de bens inservíveis no próximo dia 12 de agosto, com início às 8:30 da manhã. Será pela plataforma BLL Compras. Serão 33 lotes, sendo o mais caro uma moto niveladora 2013 com lance inicial de R$ 300 mil. Há também carros de passeio, vans, combis, caminhões, máquinas pesadas e outros equipamentos. Tem até 2 ônibus que foram transformados em caminhões, saindo a partir de R$ 18 mil cada. Você pode conferir os lotes através do site Leilão 2026 Veículos e Maquinários. Portanto, no próximo dia 12 de agosto, a Prefeitura de Campina da Lagoa fará leilão de bens inservíveis com início às 8:30 da manhã. Será pela plataforma BLL. Com informação para o programa Fala Paraná, da Central de Jornalismo da Rádio Liberdade FM de Roncador, repórter Mário César.
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4: Amigos paranaenses, vocês ouviram o nosso segundo giro de notícias regionais pelas rádios parceiras da Farcom. Fique ligado porque daqui a pouco teremos uma nova rodada.
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4: Para você que nos ouve em cada canto deste maravilhoso estado do Paraná, através da rádio comunitária e da sua cidade, é sempre um prazer estar aqui contigo. E agora vamos trazer informação e conhecimento com o nosso quadro temático de hoje. Magno, conte pra gente quem estará conosco e qual o tema do quadro do dia.
5: Darlan, o nosso quadro temático de hoje é com a Defensoria Pública do Paraná, que irá abordar o tema Campanha Meu Pai Tem Nome. Vamos conferir.
11: Você quer reconhecer seu filho ou filha de forma voluntária? As inscrições para a campanha nacional Meu Pai Tem Nome já estão disponíveis. O serviço, oferecido pela Defensoria Pública, é totalmente gratuito e busca ajudar você a solucionar de vez a falta de registro paterno. Segundo a Associação Nacional dos Registradores de Pessoas Naturais, cerca de 5% das crianças nascidas no Paraná não possuem o nome do pai nas certidões de nascimento. A campanha Meu Pai Tem Nome busca diminuir essa realidade. A iniciativa ajuda no reconhecimento paterno por vínculo afetivo ou biológico, com exames de DNA e regularização de todos os documentos. Para a realização do exame, é fundamental que todos os envolvidos estejam de acordo. O assessor jurídico Hugo Carmagnani explica o objetivo da campanha e enfatiza algumas das ações realizadas pela Defensoria durante o processo de reconhecimento.
12: Este ano, mais uma vez, a Defensoria Pública participa da campanha nacional Meu Pai Tem Nome, que tem por objetivo diminuir os índices de crianças que estão sem os pais nos seus registros. Este ano faremos uma campanha em várias cidades para que essas crianças recebam então o reconhecimento dos pais ou das mães, tanto por meio dos vínculos biológicos ou afetivos. Por meio dos vínculos biológicos, a Defensoria oferece exames de DNA de forma consensual. Esses exames de DNA são feitos entre os pais e as crianças, ou então, na hipótese de pais falecidos, por meio de alguns familiares que podem participar dos exames.
11: A Defensoria Pública também irá realizar os atendimentos de forma online, possibilitando maior acesso ao serviço pela população paranaense. Para realizar sua inscrição, acesse a plataforma online Luna. Nela, basta escrever no campo de solicitação Meu Pai Tem Nome, para ser direcionado ao formulário de inscrição da campanha. Para saber mais sobre a campanha, acesse o site da instituição www.defensoriapublica.pr.def.br. Mais defensoria, mais acesso à justiça.
5: Vocês ouviram o nosso quadro Mais Promotoria, Mais Acesso à Justiça com a Defensoria Pública do Paraná, que hoje tratou do tema Campanha Meu Pai Tem Nome.
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4: Já estamos de volta e para você que está nos ouvindo aí pela rádio comunitária da sua cidade, e fazemos um convite especial. Participe conosco dos próximos programas Fala Paraná, com sugestões de notícias e informações. E como fazer isso? Muito fácil. Envie uma mensagem para o nosso WhatsApp, DDD 41 98437 1253. Vamos de informação? Vamos chamar então mais um giro de notícias pelo Paraná.
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4: No nosso programa de hoje já tivemos a participação de rádios de algumas regiões do nosso estado. E agora teremos mais notícias exclusivas para você, amigo ouvinte. Adriele, apresente aos nossos amigos qual repórter está pronto na linha para trazer mais um giro.
6: Darlan, vamos agora até a região norte do estado. Estamos na linha com o repórter Dercílio Júnior, da Rádio Agora FM de Mandaguari. Olá, Dercílio. O que você traz de notícias dessa região para os nossos ouvintes do programa Fala Paraná?
14: Olá, ouvintes do Fala Paraná. A Prefeitura de Mandaguari realizou a cerimônia oficial de assinatura do termo de compromisso da Lei de Incentivo ao Esporte Amador. Durante a cerimônia foram assinados os termos dos beneficiários das modalidades Ajuda de Custo e Bolsa Atleta. A Ajuda de Custo é destinada aos atletas aptos a receber o auxílio para despesas relacionadas à rotina de treinamentos e à participação em competições. Já o Bolsa Atleta contempla esportistas reclassificados e selecionados para o recebimento do incentivo financeiro direto. A assinatura do termo é uma etapa obrigatória para a concessão e a liberação dos benefícios, sendo indispensável a presença dos atletas contemplados. A Prefeitura de Mandaguari beneficia mais de 100 atletas na cidade de Mandaguari. Da Rádio Agora FM de Mandaguari, para todos os ouvintes do Fala Paraná.
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4: Você ouviu mais informações exclusivas do Sistema Farcom, o maior sistema de comunicação do rádio paranaense. E já vamos direto para outro ponto do estado, saber o que é destaque por lá. Magno, e agora, para onde vamos? E quem vai participar conosco, trazendo mais um giro de notícias?
5: Darlan, vamos agora até a região oeste do estado. Estamos na linha com o repórter Nésio Boaroli, da rádio Cidade Verão FM, de Santa Terezinha do Itaipu. Olá, Nésio, o que você traz de notícias desta região para nossos ouvintes do programa Fala Paraná?
15: A vazão das cataratas do Iguaçu ultrapassou 8,9 milhões de litros de água por segundo na atualização realizada às 9 horas desta quinta-feira, dia 23, em consequência das chuvas que atingem a bacia do Rio Iguaçu. O volume é mais de 5 vezes superior à média histórica, que é de 1 milhão e meio de litros de água por segundo. Em razão do aumento da vazão, a passarela de acesso ao Mirante das Cataratas foi interditada preventivamente às 8 horas desta quinta-feira, seguindo o protocolo de segurança do Parque Nacional do Iguaçu. Apesar da interdição, a trilha das cataratas permanece aberta para a visitação. No lado argentino da fronteira, na Garganta do Diabo, está fechada preventivamente desde as 15 horas de quarta-feira, dia 22, também em razão da elevação do Rio Iguaçu. De acordo com a administração do parque, a reabertura da passarela ocorrerá quando a vazão do rio retornar ao patamar considerado seguro, entre 7,5 e 8 milhões de litros de água por segundo, desde que não haja previsão de nova elevação. A equipe técnica do Parque Nacional do Iguaçu segue monitorando a situação em tempo real e avaliando continuamente as condições na região das cataratas. Dos estúdios da Rádio Cidade Verão FM de Santa Terezinha de Itaipu, para o Fala Paraná, repórter Nésio Boaroli.
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4: Voltamos com o nosso Fala Paraná e sem perder tempo, vamos conversar com outra região do estado, saber as notícias de lá. Adriele, quem está na linha para trazer o nosso último giro do programa de hoje?
6: Darlan, no último giro de hoje, vamos até a região sul do estado. Estamos na linha com o repórter Ednei Cruz, da Rádio Novo Milênio FM de São Mateus do Sul. Olá, Ednei, o que você traz de notícias dessa região para os nossos ouvintes do programa Fala Paraná?
23: Olá, ouvintes do programa Fala Paraná. Três moradoras de São Mateus do Sul viveram uma experiência marcada pela fé, perseverança e superação ao concluírem o tradicional Caminho da Fé, uma das principais rotas de peregrinação do Brasil, com destino ao Santuário Nacional de Nossa Senhora Aparecida em Aparecida, São Paulo. Maria Lúcia, Carmen Câmara e Mari Jankowski aceitaram o convite para participar da peregrinação e iniciaram a jornada no dia 10 de julho, saindo de São Mateus do Sul em direção à Água da Prata em São Paulo, onde fizeram o primeiro pernoite. A caminhada começou oficialmente no dia 12, quando percorreram 34 quilômetros até Andradas, em Minas Gerais. Logo no primeiro dia, as peregrinas enfrentaram fortes dificuldades. A chuva intensa deixou roupas e calçados completamente molhados, tornando o trajeto ainda mais desafiador devido ao frio.
24: Tinha hora que nós se abraçava e chorava junto. Será que vamos? Será que não vamos? É bem complicado. Mas eu tenho assim para dizer, Ednei. Se alguém tiver vontade, que faça a caminhada da fé, porque é uma emoção muito grande. Ela segura a gente pela mão e diz, vai em frente que você consegue. E não vou dizer que é fácil, não. Em palavras, não tem como você falar como que é. É só a gente vivenciando esse momento, passando por onde a gente passou para você ver, porque o lugar é lindo demais.
23: A chegada ao Santuário Nacional de Aparecida foi descrita como um dos momentos mais marcantes da vida das três peregrinas. Segundo elas, a solidariedade foi uma das maiores lições da caminhada, onde vários peregrinos de todo o Brasil compartilhavam água, alimentos, apoio e incentivo, formando uma verdadeira corrente de ajuda. As informações são do Portal RDX. Com informações da Rádio Novo Milênio de São Mateus do Sul, repórter Ednei Cruz para o Fala Paraná.
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4: Muito bem, vocês ouviram o nosso último giro de notícias regionais do programa de hoje, pelas rádios parceiras da Farcom. Agora vamos entrar em contato com a nossa correspondente em Curitiba, a jornalista Vanessa Ricardo, que traz notícias de hoje da capital do Paraná.
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4: Olá, Vanessa, seja muito bem-vinda. O que você tem aí da capital para os nossos ouvintes do programa Fala Paraná?
25: Olá, Darlan. Olá a todos os nossos ouvintes. A Universidade Federal do Paraná registrou 43.290 inscritos no vestibular de 2027, um aumento de 9,4% em relação ao ano anterior, o maior crescimento da última década e o número mais próximo do período pré-pandemia. Quase metade dos candidatos, 48%, cursou todo o ensino médio em escolas públicas. Segundo a Universidade Federal, um dos fatores para esse aumento foi a doação de prova em fase única, realizada em um único dia. O exame acontece no dia 1º de novembro em 12 cidades, incluindo Curitiba, Londrina, Maringá e Cascavel. A prova terá 80 questões objetivas e duas questões discursiva, com duração de 5 horas e meia. A prova de habilitação habilidades específicas para o curso de música será aplicada no dia 2 de novembro. Onça parda é monitorada em Pontal do Paraná e Prefeitura orienta moradores. A Prefeitura de Pontal do Paraná orientou os moradores a redobrarem a atenção após registro de uma onça parda no município. O animal, Darlan, foi visto há cerca de um mês no balneário de Pontal do Sul e segue sendo monitorado pelo Instituto Água e Terra, o IAT. A recomendação é que, em caso de um novo avistamento, a população acione imediatamente as autoridades, mantenha a distância do animal e evite qualquer tentativa de aproximação. A prefeitura também orienta que animais domésticos permaneçam protegidos durante a noite. Segundo o IAT, outros registros da espécie já foram feitos em balneários da cidade e a presença da onça parda é considerada compatível com o habitat natural da região. Polícia Militar do Paraná realizou na semana passada o lançamento da Operação Ares no centro de Curitiba. A ação mobilizou cerca de 120 policiais, 80 viaturas, drones e equipes especializadas para reforçar a segurança na região. Durante a operação, foram feitas abordagens, bloqueios e fiscalizações em pontos estratégicos, com o apoio de cães farejadores e monitoramento aéreo em tempo real. Segundo a Polícia Militar, o objetivo das ações é prevenir crimes, retirar armas e drogas de circulação e localizar pessoas com mandato de prisão em aberto e também reforçar o policiamento preventivo na capital. A Operação Ares faz parte das ações permanentes de combate à criminalidade no Paraná. Concessionária resgata 17 animais silvestres em rodovias no Paraná. Pelo menos 17 animais silvestres feridos ou em situação de vulnerabilidade foram resgatados nos últimos meses pela EPR Litoral Pioneiro. Os atendimentos aconteceram em rodovias administradas pela concessionária, entre elas a BR-277, que liga Curitiba ao litoral do Paraná. As ações da Darlan fazem parte do programa de monitoramento, preservação e controle de atropelamentos da fauna silvestre. Além do resgate dos animais, o trabalho também inclui o monitoramento e medidas de prevenção para reduzir atropelamentos, contribuindo para a preservação da fauna e para a segurança de quem utiliza as rodovias. Como explicou a coordenadora de sustentabilidade da concessionária, Cássia Padilha.
0: A EPR, ela conta com uma estrutura especializada para monitoramento, prevenção e atendimento à fauna nas rodovias sob a sua concessão, que faz parte do nosso compromisso com a sustentabilidade, a segurança viária e a preservação da biodiversidade nas rodovias onde atuamos. Muitos dos animais resgatados encontram-se classificados como vulneráveis ou ameaçados de extinção, o que reforça a importância de um atendimento ágil e eficaz, junto com as clínicas parceiras e equipes especializadas.
25: Entre os animais resgatados pela concessionária estão uma anta, um lobo-guará, um gato maracajá, uma veada, duas siriemas, além de um pavão azul e periquitos. Cada caso recebe atendimento específico de acordo com a espécie e o estado de saúde do animal. Após avaliação e tratamento por equipes especializadas, os animais são devolvidos ao habitat natural. Atualmente, uma veada atropelada na PR-092 segue em recuperação após passar por cirurgia. E a concessionária, Darlan, orienta que os motoristas que encontrarem animais feridos nas rodovias entrem em contato pelo telefone 0800-277-0153, que também atende via WhatsApp. Por hoje é só, Darlan. Eu fico por aqui, volto amanhã com mais notícias.
4: Obrigado, Vanessa, que falou direto de Curitiba, trazendo as notícias do dia da capital do Paraná.
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5: É isso aí, encerramos mais uma edição do programa Fala Paraná, agradecendo de forma especial a você, ouvinte, pela sintonia neste horário, aí na sua rádio comunitária, que para nós é um sinal de prestígio pela sua audiência.
6: Obrigada aos ouvintes do nosso Fala Paraná, um programa feito com muito carinho para vocês, através da união e parceria de mais de 150 rádios comunitárias espalhadas pelo estado.
4: Agradeço a você, Adriele, ao Magno e ao nosso editor Márcio pelos trabalhos de hoje e a todos aqueles que colaboraram para a realização deste programa, transmitido para todo o estado através das nossas rádios parceiras filiadas à Farcom, Federação das Rádios Comunitárias do Paraná. Lembrando que amanhã, terça-feira, estaremos de volta no mesmo horário aqui na sua rádio comunitária. Obrigado a todos pelo carinho da sua audiência e fiquem com Deus.
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4: Muito bem, tá começando por aqui mais uma super edição do Bom Dia, excelente manhã de segunda-feira pra você que tá de ressaca, pra você que tá lascado, pra você que bebeu todos, por exemplo, que o mundo ia acabar e agora tá aí, só o pó da rabiola. Jogodói chegou pra tomar aquele cafezaço com você nessa segundona, 27 de julho de 2026. A voz não tá lá essas coisas, né? Porque afinal de contas, todo mundo lá em casa adoeceu, agora é a vez de Jogodói, né? Do nariz já tá naquela dessas coisas, a garganta tá parecendo que desceu 5 gatos brigando ladeira abaixo, mas vamos embora, né? Quem somos nós pra ficar de cama, triste, choramingando e fungando nariz. A gente vem pro programa trabalhar porque é isso que traz alegria pra gente, né? A nossa cura é o nosso trampo. E você, tá indo pro flagelo? Tá indo pro seu trabalho? Tá no busão? Tá no metrô? Tá escondido debaixo da cama? Tá onde, hein? Conta aí pra mim no pedidomusical.com.br ou pelo Instagram de Jogodói, que já tá bombando de participação por aqui. Sem mais delongas, bora chutar a boca da preguiça com Bruno Rosa e Murilo Ruf, atriz demais. O Bom Dia.

0: Beleza, então, por aqui o Bom Dia já tá rolando quente, essa pecaiaia matinal. Daniel, difícil não falar de amor, difícil não falar de spoiler de novela, noveleiro, a nobreza do amor. Olá, tudo bem? Eu sou a Tati Invade. Está chegando o resumo das novelas. Tudo o que vai acontecer hoje na sua novela preferida. Eu te conto agora. Vamos começar com o resumo da novela Nobreza do Amor. Mirtinho declara seu amor por Lúcia Alica. Caetana se orgulha das atitudes de Tonho em relação ao seu trabalho no engenho. Kênia pede a Chinua que lhe dê notícias sobre Dumi. Virgínia ouve uma conversa entre Belmira e Diógenes e acaba descobrindo que Ritinha é sua irmã. Virgínia ameaça Diógenes para deixar seu trabalho na igreja e dar uma promoção a Mirinho. Belmira avisa a Viriato que Virgínia não irá mais ajudá-lo. Binta se aproxima de Kênia, que acusa Gendal de tirania. Embriagado, Mirinho garante a Manuel que não deixará Tonho brilhar na festa da moagem. E Sebastião ouve. Mirinho confronta Tonho e afirma que o rapaz não se casará com Lúcia Alica. Esse foi o resumo da novela Nobreza do Amor. Daqui a pouquinho tem mais resumo das novelas. Vou contar tudo o que vai acontecer na novela Coração Acelerado. Eu volto já. 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

0: Encerrando por aqui um bloquinho, o primeiro bloquinho, né? Sim, o nosso pontapé inicial do Bom Dia com Belo. Um sonho bom pra você que gosta de comer sonho com doce de leite, doce igual com Nutella. Nutella também é bom, né? É, Givaldoy não pode comer um inteiro não, porque senão a glicose... Vai lá pras alturas! Parecendo que tá subindo lá na montanha-russa e lá no topo, então não posso, né? Uma mordidinha ou outra, talvez, quem sabe. Pra você que tá na padoca, tá na lanchonete, tá aí atendendo a galera esfomeada, chegando apressada, né? Que não teve tempo de tomar café da manhã em casa. Xiii! Paciência, respira, não pira, você está lidando com pessoas. Então, por favor, trate bem os seus clientes. Um bom dia, volta já, vou pegar minha garrafa de café, peraí.
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1: 8:24.
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3: Casca enrugada do ovo pode ser sinal de estresse nas galinhas. Olha, verifique como está aí o psicológico das suas penosas.
4: Vou te explicar. Um ovo com casca enrugada chamou a atenção de um produtor rural de Vacaria, Rio Grande do Sul. Ao encontrar o alimento no galinheiro, ele ficou em dúvida sobre o que poderia ter causado a deformação. Segundo o zootecnista Marconi Ítalo, da Universidade Estadual Paulista, Unesp, em Botucatu, São Paulo, esse tipo de alteração costuma estar relacionado a algum fator de estresse sofrido pela galinha durante a formação da casca. A produção de um ovo leva, em média, 25 horas. O processo começa com a liberação da gema pelo ovário. Em seguida, ela percorre o oviduto, onde é formada a clara, até chegar ao útero, onde permanece por cerca de 18 horas, para a formação da casca de cálcio. É justamente nessa etapa final que o problema pode ocorrer. Oh, tadinha! Verifica se a sua galinha tá passando por algum estresse, como temperaturas elevadas acima de 25 graus, deficiência de cálcio e fósforo na alimentação, excesso de aves no mesmo espaço, idade avançada ou problemas de saúde da galinha. Se os ovos deformados começarem a aparecer com frequência, a recomendação é procurar um médico veterinário para avaliar a saúde das aves e identificar a causa do problema. Pois é, tá aí. Se você pegou um ovo que veio aí, né? Você foi comprar no supermercado, veio com a gema meio esquisita. Com a gema não, com a casca meio enrugada. Pode suspeitar que a galinha que botou esse ovo tava estressada, precisando ir pra um spa, né? Passar no massagista. É verdade, tem muita gente que ouve aqui, né, o programa e tem criadouros de galinhas, etc e tal, né, vende ovos, revende, então é legal ter essa informação aqui também pra galera do agro, pro público rural. Ah, informação e notícia também aqui no Bom Dia, gostou? Fica de olho na casca do ovo que você come, tá? Panda, MG Records, eu te seguro no Bom Dia.

0: Sonsaço de Luana Prada, gravidinha do momento com Serasa. Não pode nem falar esse nome que você já começa a se coçar inteiro. CC Serasa. Ai, a urticária pega. Seguimos o Bom Dia com o horóscopo do dia. Serasa.
1: Hoje é segunda-feira, dia 27 de julho de 2026. Boa semana pra você. Eu sou a Suzy Luiz e tô chegando com as previsões astrais pra hoje, dia 27 de julho. Quem nasce no dia 27 de julho é do signo de Leão, com a personalidade do signo de Áries. São pessoas mais lúcidas, ambiciosas. Tudo de bom pra você que faz aniversário hoje, 27 de julho. Áries, Touro e Gêmeos. Oi, Áries, nascidos de 21 de março a 20 de abril. Áries, o dia pede mais paciência e planejamento. Evite agir por impulso. A cor para hoje é o vermelho. Números da sorte 09, 18 e 27. Touro, nascidos de 21 de abril a 20 de maio. Touro, concentre-se em seus objetivos e evite distrações. O esforço vai valer a pena. Cor para você verde, números da sorte 06, 20 e 30. Gêmeos, nascidos de 21 de maio a 20 de junho, comunicação em destaque. Boas oportunidades vão surgir em conversas casuais. A cor para você é o amarelo. Números da sorte 08, 17 e 42. Eu já volto e falo com Câncer, Leão e Virgem com mais previsões.

0: Excelente manhã pra você de segundona, dia mundial intergaláctico da preguiça. Mas pra você que tá aqui, né, conectado com o Gil Godoy, tentando jogar pra cima de alguma forma. Tá aí o som pop rock do Frejá. Sonzeira, hein? Segredos. Em especial para o Led Bruno, de Abre Campo, que curte um pop rock brazuca, né, Led? Aquele abraço pra você, excelente manhã de segundona, tá? Aquele abraço bem gostoso, apertadinho, quentinho, delícia, repleto de carinho, muita gratidão por Tetê. Terezinha das Graças Alvinha, aquela beijoca pra você, Tetê. Uma semana abençoada, repleta de coisas boas, muitas bênçãos, né? Não só pra você, mas pra todos aqueles que lhe são preciosos, tá? Deus abençoe muito a sua vida e a amizade que a gente tá aí cultivando entre nós, né? Aquele beijo pra você, Tetê. Sirley Martins, de Abre Campo, também sempre na escuta. Excelente manhã pra você, viu, Sirley? Zena Souza, que também tá ligadinha com o Gil Godoy. Daqui a pouquinho eu tô de volta.
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3: 8:45.
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2: Seguimos por aqui trazendo notícia de Xuxa, barradas e recusa. Quem são as ex-paquitas confirmadas na estreia da turnê da Xuxa? Os shows da turnê O Último Voo da Nave, que começou, aliás, no último sábado em São Paulo, reuniu no palco diversas ex-paquitas que marcaram diferentes gerações ao lado da Xuxa, né? Entre as convidadas estão Andréia Veiga, Ana Paula Guimarães, Roberta Cipriani, Priscila Couto, Ana Paula Almeida, Tatiana Maranhão, Kátia Paganotti, Juliana Baroni, que eu acho dela lindíssima, Bianca Rinaldi e Flávia Fernandes, todas integrantes da geração do show da Xuxa. Mas Karen Lima, Chaveirinho, Andresa Cruz representarão a New Generation, grupo que ingressou em 1995 e fez bastante sucesso no planeta Xuxa. Já na geração 2000, a última formação de paquitas, Joana Mineiro, também estará no palco ao lado da eterna rainha dos baixinhos. Todas as ex-paquitas citadas já confirmaram presença. Outras que também receberam convite explicaram que não poderão participar da turnê devido a compromissos profissionais e distância, já que algumas moram fora do país e recusaram. É, há também quem foi barrada da celebração. Uma delas foi Bárbara Borges, que revelou não ter sido convidada para participar dos shows. Eu não fui convidada e também entendo porque não fui convidada. Entendo porque não fui convidada ainda mais depois do documentário das Paquitas. Mas fico pensando, a Nessa não participou do documentário e foi convidada. Nem ao menos uma pergunta, um convite desabafou ela nas redes sociais. Eu achava a Bárbara incrível também, viu? Mas não foi convidada. Bárbara se envolveu em uma polêmica com Xuxa e outras ex-paquitas após manifestar apoio a Marlene Matos, depois do documentário sobre o grupo. Na produção, diversas ex-assistentes de palco relataram episódios de assédio moral e humilhações atribuídos à ex-diretora dos programas da apresentadora. Que treta, hein, gente? Outra ausência é da Andréia Sorvetão. Ex-paquita também não foi convidada para participar da turnê em meio ao desgaste de sua relação com Xuxa, marcado por divergências políticas nos últimos anos. E aí, qual paquita você gostaria de ver aí nesse último voo da nave que não foi convidada, né, e que não vai estar fazendo parte? Conta aí pra gente, pra você que é da época.

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3: Hora de falar de Maurício Matar. Sim, o cara tá de volta. Maurício Matar marcou presença na festa de lançamento de Jogada de Risco na última terça em São Paulo. A nova série original Globoplay é ambientada nos bastidores obscuros do futebol profissional e traz o ator como Paulo Costa, técnico do Atlântico, time de futebol fictício da trama. Criado e estrelado por Cauã Reymond, o projeto marca o retorno de Maurício Matar à Globo depois de quase 20 anos. Em papo com o G-Show, o ator revelou sua maior jogada de risco e comentou a emoção de voltar à emissora em que fez sua estreia como ator em 1985. Achava que estava já aposentado, curtindo uma outra história da minha vida, porque durante 48 anos de carreira eu sempre procurei agradar as pessoas. Com 62 anos eu falei, já agradei todo mundo e agora eu vou me agradar. E aos 48 do segundo tempo, o Cauã vem e me fisga. Fui seduzido por esse convite, cá estou eu, declarou Maurício. Ah, eu acho ele bacana, cara, acho ele bonitão, acho ele um bom ator. No início ele não era lá essas coisas, mas depois foi aprimorando, foi melhorando, então o cara tá aí de volta na Globoplay. Durante o papo, o ator ainda revelou o motivo que o levou a participar da série, que retrata o lado proibidão do futebol. Fiquei muito feliz, principalmente com o convite do Cauã, porque o argumento é dele. Ele dirige um pouquinho, ele atua e fiquei muito feliz. Pra você que é fã de Maurício Matar, dá uma conferida aí no G-Show, na participação aí, né, nessa volta de Maurício Matar à Globo, de certa forma, pela internet. Pra você que quer ver o cara nas telinhas, quem sabe uma novela, bora mandar mensagem, eu acho, vejo mensagem na Globo, né? Quem sabe eles voltam com o cara pras telinhas, ah, para o nosso deleite. Bora de música por aqui, acorda pra cuspir minha filha, mastiga o mato e cospe o gafanhoto, limpa remelo no canto do olho e a baba no canto da boca. Matheus e Cauã, cronômetro pra abrir esse bloco.

0: Fechando assim mais um bloco do Bom Dia com Felipe Araújo, com você. Como é bom estar com você todos os dias aqui no Bom Dia, viu? Muito obrigada a você, enfermeira, você que é professora, você que é advogada, psicóloga, você que tá ligadinha aqui com o Gil Godoy. Muito obrigada pelo carinho da sua audiência. Você é locutora que ouve o meu programa. Ah, aquele abraço especial para os locutores, viu? Pra você, né, que trabalha aí na construção civil, você é pedreiro, você é marceneiro, você que trabalha todos os dias aí pensando nos seus, luta todos os dias, acorda de madrugada, levanta cedo, pega o busão lotado, leva a marmita na mochila. Deus abençoe muito os seus propósitos, os seus projetos, os seus planos de vida, tá? Finaliza esse bloco mandando mais um abraço por aqui, Rejane Rachiele. Oi, João, manda um beijo pra Catanduva, São Paulo. Por aqui a audiência é total. Ô, oh, alegria, viu, Rejane? Tava te devendo esse alô desde a semana passada, me desculpa, viu, gata? Aquele beijo pra você, tá aí, né, começando mais uma semana repleta de bênçãos. Não só pra você, mas todos pra Catanduva, São Paulo, na escuta do Bom Dia.
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4: 10:20. 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
2: Ueba, estamos de volta por aqui com o último bloco, amiga sua louca. Excelente manhã de segundona. Vamos falar dele que foge, Gustavo Mioto. Sempre muito discreto, Gustavo Mioto tem uma nova companhia. Ele e a modelo Ana Botrel foram vistos em duas ocasiões diferentes esse mês. Desde o término definitivo com Ana Castela em dezembro de 2024, o cantor não assumiu publicamente qualquer novo relacionamento, mantendo a vida amorosa longe dos holofotes. Longe, porém, nem tanto, a ele foram atribuídos romances com a Miss São Paulo Bianca Lopes durante o carnaval e com as ex-BBBs Eva Pacheco e Larissa Santos em 2025. Tudo no mais perfeito.

0: Namorando? Dela, ele tá fugindo, não, gente? Não tá saindo correndo, não, porque ele é assim, né? Quando pega na mão, eu fujo. Quando o negócio fica sério, eu fujo. Tá pegando uma modelo, hein, Gustavo Mioto? Não é pouca coisa, não, né? O miojo querendo pegar. O miojo aqui é coisa boa, meu bem. Ficamos felizes pelo cara, né? Tem mesmo que ser feliz, tem que amar, tem que ser amado e tem que dar oportunidade para o coraçãozinho bater mais forte, né, Mioto? Com medo ou sem medo, meu filho, tem que amar. Ué, a gente é ser humano e a gente não vive sem amor, não, tá? Hashtag fica a dica pra você, bobão. Aproveita, aproveita. Danilo e Davi, apaga, apaga, apaga, abrindo o último bloco do Bom Dia.
1: 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Mas manda o que tá no seu coração. 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

0: dia continua rolando por aqui enquanto você tá aí fervendo esse leitinho. Ô, delícia, viu? Ai, bora acordar pra cuspir que a semana já começou quente. Vamos lá, última semana do mês, hein? Bruno e Marrone, jura de amor no Bom Dia, mas agora tem as últimas do horóscopo.
1: Último bloco de previsões astrais para essa segunda-feira, Capricórnio, Aquário e Peixes. Capricórnio, nascidos de 22 de dezembro a 20 de janeiro. Persistência vai trazer bons frutos para você, continue focado nos seus objetivos. A cor para hoje é o marrom e os números da sorte 03, 14 e 40. Aquário, nascidos de 21 de janeiro a 18 de fevereiro. Criatividade em alta, confie nas suas ideias inovadoras. A cor para hoje é o azul marinho, números da sorte 15, 25 e 46. E para finalizar as previsões, Peixes, nascidos de 20 de fevereiro a 20 de março. Intuição forte, siga seu coração e confie no destino. Cor para hoje, lilás, números da sorte 02, 21 e 37. Amanhã tem mais previsões astrais, boa semana, até lá.
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0: começando mais uma super edição do Bom Dia. Vencemos a missão. Joe, Alexandre Pires e Romeu, um dos mineirinhos da música mais queridos, né? Vou ficando por aqui, agradecendo demais todas as companhias, todas as mensagens. Você que sempre tá juntinho de Jugodói, meu, muito obrigada, tá? Aquele abraço especial aí para os Brutão da Obra, Elton César, meu querido de Jequeri. Também o Jesus Rosa, sua bênção, Jesus. Uma semana abençoada pra nós, é repleta de coisas boas, de muita produtividade. E também para o José Antônio, todos de Jequeri, mas trabalham pipocando por aí, né, nas construções civis, mas estão sempre na escuta de Jugodói me fazendo companhia, tá? Aquele beijo pra Cleide Jesus, José Francisco da Costa, Lúcia de Fátima, maravilhosa, Edmar Rodrigues, Vânia Sandra, Antônio Pio, Beto Alves, Juvencina Binha, Rudinei Ribeiro, Ione Fagundes, valeu demais, meu povo, como é bom saber que vocês estão aí, sempre ligadinhos com o Jugodói. Bora pra cima, boa semana pra nós, finalizemos o mês de julho com muita gratidão e muita honra, tá? Vambora, amanhã tem mais Bom Dia, cedinho, viu? Não vai se atrasar, aquele beijo instalado, tchau!
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0: Pra você ligado conosco por aqui na manhã de segunda-feira hoje. Ó, eu de novo por aqui. Bom dia, bom dia. Deixa eu ver quem que tá confirmando a audiência conosco por aqui. Elizabeth lá de Rio Azul. Bom dia, Elizabeth. Obrigado pela audiência. Miguel Cordeiro da Colônia Dulce por aí também. Bom dia, Miguel. Sérgio de Bosque, Vila Carolina. Aquele abraço, Sérgio. Janina Cloda por aí também. Bom dia, Janina. Tudo bem? Tudo certinho?
1: Bom dia, Juliana. Bom dia, Gael. Bom dia, Juliana. Manda um abraço. Manda uma música para José Sacheco. E manda um abraço para todas as minhas amigas. E manda um abraço para todos os meus amigos.
0: Valeu, obrigado pela audiência. Alô, Dionísio Mandacheschi, bom dia.
2: Bom dia, meu amigo Juliano. Bom dia, Loriane, Gael e todos os amigos e amigas aí curtindo a Cidadão. Um abraço pro Edmilson, pra Dona Marli, pro Polaco Majescão, pro Itanael, pro Ismael, pro seu Luiz Carlos, a Dona Neiva em Florianópolis. E pra todos os demais amigos e amigas, gostaria que tocasse Andejo dos Quatro Galdério, que tá chegando o dia, é domingão. Domingão, a festança aqui do lado de casa, Juliana.
0: Então.
2: Você, Loriane, Gael e todos os amigos e amigas aí, escutando a Cidadão, convidado pra festança, show dos Quatro Galdério, gratuito, na Capela São Marcos, aí em Pinhalzinho. Toca Andejo e, se der tempo, Escolta de Vagalumes. Beleza?
0: Valeu, tudo de bom. Valeu, Junício, grande abraço. Bom dia, que Deus abençoe sempre sua vida e sua família. Daiane Aparecida dos Santos. Bom dia, Daiane. Seja bem-vinda por aqui.

salva de palmas para o teu nome dele. Magia. Obrigado, meu irmãozinho. Deus abençoe você. Muito sucesso, tá?

0: 11h20 agora, bom dia pra você ligado conosco por aqui. Deixa eu dar bom dia, deixa eu ver quem mais tá confirmando a audiência aqui. Terezinha Antigo diz que segundou, verdade, Terezinha? Até que enfim, segunda-feira chegou, né? Dia Internacional da Preguiça. Intervalinho, um minutinho e eu volto com o melhor de três.
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0: 11h21 agora. Bom, gente, vamos em melhor de três. As opções de hoje são as seguintes.
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0: Eu mesmo me interrompi aqui. Agora sim, vamos pro melhor de três da sua segunda-feira. As opções de hoje são as seguintes.
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0: Opção número 1, Amado Batista, Alucinação. Opção 2, 4 Gaudério, Zandejo. E opção 3, Zé Neto Cristiano, Quase Todo Dia. Vote na sua favorita, 3542-1832. Quando você vai votando, vamos de opção 1 de hoje. Amado Batista, Alucinação.

Amado Batista, alucinação, opção número 1 de hoje aqui no Melhor de 3. Lembrando que sexta-feira tem sorteio de caixinha de cerveja da Barão Distribuidora e 2 quilos de costela do Mercado Eldorado. Na sexta-feira nós estávamos sem energia elétrica, então não teve o sorteio. Porém, todos que participaram foram para o sorteio de domingo, tá bom? Daí tivemos ganhadores ali, os ganhadores já entraram em contato e já conseguimos realizar o sorteio. Não é culpa nossa, é parabéns aí, abraços pro pessoal da Copel, né? Mas não do pessoal daqui, é a cúpula lá de Curitiba, lá o alto escalão lá. Obrigado por sempre deixar nós fora do ar aí. 11:27 agora, vamos de opção 2, Andejo com 4 Galdérios.

Andejos, quatro Galdérios, opção 2, hoje aqui no melhor de 3, vai votando aí na sua favorita, 3, 5, 4, 2, 18, 32. Sexta-feira tem sorteio de caixinha de cerveja da Barão Distribuidora e 2 quilos de costela do Mercado Eldorado. Opções de hoje, opção 1, Alucinação Amado Batista. Opção 2, Andejo com os quatro Galdérios. E a 3 que nós vamos ouvir agora, Zé Neto e Cristiano, quase todo dia.

0: Tá doido, Zanetto Cristiano, quase todo dia. Só recapitulando aqui, então, opção número 1, Alucinação, Amado Batista. Opção 2, Andejo com os quatro Galdérios. E a 3, quase todo dia com Zanetto e Cristiano. Vote na sua favorita, 3542-1832. Tô meio rouco hoje, turma, é que a gripe pegou, né? Mas fazer o quê? Gente, intervalinho e daqui a pouco eu volto com a contabilidade dos votos do melhor de 3. 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

0: Tá na hora de contabilizar os votos aqui no Melhor de Três da sua segunda-feira, Dia Internacional da Preguiça. Bom dia, produção. Já acho que desligaram o microfone no botão aí.
1: Bom dia, Juliano. Bom dia, pessoal. Como é que vocês estão?
0: Bom, Dia Internacional da Preguiça, mas não podemos falar isso da produção, porque a produção não tem preguiça nunca, né?
1: Eu não.
0: Ligado no 220 e 24 horas por dia.
1: Eu não tenho preguiça, vou na academia.
0: Sabe como é que eu faço quando eu quero descansar, gente? Eu viajo, vou lá pra União da Vitória. Se eu ficar em casa, a produção também não deixa eu ficar parado, porque ela é ligada no 220, quer que a gente esteja no 220 também.
1: Ju? O
0: quê?
1: Para de ser mentiroso, você só sabe ficar deitado no sofá, Ju.
0: Por isso mesmo que eu tô dizendo.
1: Mesmo quando tá em casa, gente. Meu Deus do céu.
0: Vocês entenderam o que eu tô falando?
1: Pessoal, ótima segunda-feira, ótima semana, uma semana abençoada pra todos nós.
0: Manda um abraço pro pessoal lá da Barbearia Culture, mandaram um vídeo do rádio ligado lá.
1: Ihu.
0: Bom dia, Barbearia
1: Bom dia.
0: Culture.
1: Bom dia, sejam bem-vindos aqui na programação.
0: É, vamos apurar os votos então, quais as opções de hoje?
1: Opção 1, Alucinação, Amado Batista. Opção 2, Andejo, Os Quatro Galdérios. E a opção 3, Quase Todo Dia, Zanetti Cristiano.
0: Sempre que você vai falar essa música, você dá uma risadinha, por quê?
1: Não sei.
0: É engraçado o nome?
1: É engraçado o nome. Vamos ver, hoje eu não tenho muita ideia de quem vai ganhar, gente. Vamos na fé.
0: Já se adiantou antes que eu perguntasse. Tá ligeira hoje. Mais ligeira que tombo de anão. Alô, Maria Nós, prefere não comentar nada?
1: Sem comentários. Maria Nós, ela vota na 3.
0: Tá votado, Maria Nós. Edmilson, bom dia, Edmilson e Marli, Stefanhaque, Vera Cruz.
2: Bom dia, Juliana, bom dia, Loriane, bom dia, Gael, tudo bem com vocês?
1: Bom dia.
2: Hoje o meu voto vai na número 2 e a mãe vai na número 1, beleza? Forte abraço e tudo de bom.
0: Tudo de bom, forte abraço pra vocês aí, obrigado pela audiência.
1: Loreci ligadinha por aqui, bom dia, Juliano, Iane, 2 votos na número 2, Loreci e Isidoro, um abraço pra vocês,
0: tá,
1: sejam bem-vindos.
0: Votado, obrigado pela audiência. Segue participando aí, 3542-1832, de quebra concorre a caixinha de cerveja da Barão Distribuidora e 2 quilos de costela lá do Mercado Eldorado. Sorteio é na sexta-feira, essa sexta-feira nós não tivemos sorteio, mas a produção fez sorteio aí no domingo, ontem, incluiu quem participou domingo, mas também quem participou durante toda a semana, né?
1: Exatamente, gente do céu, ontem tava cheio, quem participou ontem sabe. Que tava cheio de sorteio ontem na programação.
0: Quem me conhece sabe.
1: Quem me conhece sabe. Quem me conhece sabe. Na verdade, esse ditado não serve pra mim, porque quem me conhece não sabe, porque eu vivo mudando a cada minuto de humor, de opinião, de tudo, gente. Ai, meu Deus do céu.
0: Então vamos lá, quem mais tá participando e votando aí?
1: Luzia, não, Banda Chesky agora, pulou pro Banda Chesky.
0: Ó, nós tentamos colocar você, Luzia, mas não deu certo. Fala, Banda Chesky, bom dia. Ô, Banda Chesky, nós sabemos que tocou aqui, vai, fala aí.
3: Tá, né? Meu voto da mãe, da Natália, do Didio, da Milena, do Dudu, do Matheus.
0: Nossa!
3: E o meu... Todo mundo aqui votando pra número Andejo.
1: Número Andejo.
3: Beleza?
0: Quantos
3: Vamos
0: votos?
3: Aí, então. Meu da mãe, Gide, Natália, Dudu, Milena, Matheus. 7 votos pra Andejo, beleza?
0: Tá bom.
3: Tudo de bom.
0: Tudo de bom.
3: 8. O Itanael também vai votar no Andejo.
0: Ah, mas você vai votar pro Itanael?
3: Ele com certeza, bravo. Com certeza aí. Número 2 hoje, né, pessoal? Bora que bora, participar, votar e fazer Andejo ganhar. E quem quiser escutar o show ao vivo domingo no Pinhalzinho, vai ser pra lá de Metro Festança. Tudo de bom.
0: Tudo de bom. A Jossi votou por aí também, eu vou na 3, Jossi Smil. Valeu, Jossi. Aquele abraço.
1: Um
0: obrigado
1: abraço, Jossi. Abraço, Jossi. Renate, seja bem-vinda, Renate.
4: Bom dia, Juliana. Bom dia, Loriane.
1: Bom dia.
4: Uma ótima semana que tá começando. E tudo de bom. Hoje eu e meu marido Irina vamos ficar com a número 1. E tudo de bom pra vocês. E tchau, tchau.
0: Tudo de bom, obrigado pela audiência e tchau, tchau. Hein? Terezinha Vanchuk, segundou, né, Terezinha? Bom dia.
5: Bom dia, Juliana. Bom dia, produção.
1: Bom dia.
5: Segundou de novo, né?
1: Segundo.
4: Hoje eu vou votar no número 1. Ok? Tchau, obrigada.
0: Tchau, de nada. Ok, Vibari, Ticanabal. É, Neiva e Luiz Carlos, participou por escrito hoje.
1: Hoje é dona Neiva, então. Bom dia pra vocês. Nossos votos é Alice, Alain, dona Neiva, Alisson. É na 1, então vamos lá. 4 votos na 1. E Luiz, Enio, Gabriel, Amanda e Agatha, 1, 2, 3, 4, 5, é na número 2.
0: Conseguimos dividir a família hoje.
1: Conseguimos.
0: Tá vendo só?
1: Conseguimos. Abraço, pessoal. Abraço, família. Sempre ligadinhos aqui na programação. Seu Sérgio Bosque, bom dia. Votou na número 1.
0: A Elizabeth votou na 1, até porque foi ela que escolheu a música. Não,
1: foi a Elizabeth que escolheu a Alucinação?
0: Não, não diretamente, ela pediu pra tocar. Falei, mas essa vai pro melhor de 3. E foi o melhor de 3. A mesma do Andejo, que o Banachesc pediu pra tocar na programação. Falei, faz tempo que não toca Andejo aqui. Porque, gente, não é que eu não gosto dessas músicas, é que todo dia enjoa. Mas de vez em quando é legal, né?
1: Sim. O meu programa tá ficando meio programado, gente. Às vezes tem dias assim, eu já sei até que música que eles vão pedir, aí é praticamente as mesmas músicas, mas às vezes dá uma mudada.
0: É, vamos lá. Daiane, marcou da Elizabeth, né?
1: Marquei.
0: Daiane Aparecida dos Santos da Vila Maria.
1: Bom dia, é a Daiane Aparecida dos Santos da Vila Maria, meu voto e do meu filho Natan é na número 2. Um abraço. Bom dia, Juliane Anne. Eu voto na número 3. É a, se eu não me engano, é a Terezinha.
0: Deixa eu ver aqui. É a Terezinha de Bosque. Bom dia, Terezinha.
1: Na qual, Ju, que foi? Volta lá.
0: Na 3.
1: Na 3.
0: Andejo, né? Não.
1: Não. Quase todo dia.
0: Quase todo dia. É, Luiz Robaskevics votou na número 2. Obrigado pela audiência, Luiz. Anderson Surma. Bom dia novamente, hoje vamos na número 3. São 3 votos, Anderson, Irene e Ludovico da família Surma. Muito obrigado, Deus abençoe a todos.
1: Um abraço, família Surma.
0: Amém, Jesus. A Célia Wisniewski está por aí, bom dia, voto na 3, é a Célia. Nadir, bom dia, Juliano, bom dia, Loriane, voto na número 2. Está votado na 2, aquele abraço. Josefa, bom dia, Josefa.
6: Bom dia, meu voto
0: é na 1. Está votado na 1, então, obrigado pela audiência. Cid Jorge votou na número 2. Bom dia pro Cid Jorge. Inês, fala Inês, bom dia.
7: Bom dia, Juliano. Bom dia, Loriano. Voto número 2.
1: Um abraço, Inês. Miguel Cordeiro da Colônia Dúcio, seja bem-vindo.
8: Bom dia, Juliano. Do bom, eu voto número 3, tá bom? Tchau, obrigado.
0: Ah, bom.
8: Vamos de 3. Ihu!
1: Ihu! Nossa, virou só erro. Daia, bom dia, meu voto é na 3, a Daiana Chagas, um abraço, Daia.
0: Valeu, Daiana. O Edmar Nazar disse, bom dia, Juliano, eu e minha esposa Rosângela e minha mãe Natália votamos na número 3.
1: Um abraço, pessoal, sejam bem-vindos. Dona Zenóvia do Zorek, ligadinha por aqui, bom dia, eu voto na 3, um abraço, Dona Zenóvia.
0: Jéssica Leal, bom dia, eu sou a Jéssica e meus filhos Isabela e Raíssa, Rian, vamos na 3. Então, os filhos Isabelle, Raíssa e Ria. 3 mais ela, 4. 4 votos na número 3.
1: Ó, número 3 tá indo, gente.
0: Vai que vai, né? Quase Janina, todo dia.
1: Janina Coda, bom dia.
9: Bom dia, Loriane. Bom dia, Gael. Bom dia, Juliano. Manda um abraço, uma música pra José Pacheco. Manda um abraço pra todas as minhas amigas. Manda um abraço pra todos os meus amigos. Como eu não escutei a terceira, as duas eu não queria. Então, eu vou votar na número 3.
0: Ah, agora ela tá votando. Ah, isso sim é bonito, 3. Janina.
1: Boa escolha, dona Janina. Dona Célia, bom dia. Meu voto é na 3. É a Célia Klenk. Do Dourado, um abraço, Célia. Polaco, bom dia, Polaco.
10: Bom dia, Juliano. Bom dia, Loriane, Gael. Hoje na número 2, beleza? Abraço.
0: Number 2, tá votado, valeu. Sueli Moreira, bom dia, Juliano. Hoje eu vou com a 2, tá votado então. Lina Cláudia, bom dia, Lina Cláudia.
11: Bom dia, eu voto na número 3.
0: Tá bom então. A Lina Cláudia votou em 2 segundos e ainda sobrou tempo, porque ó, ela demora pra começar a falar e quando ela termina o áudio sobra um pedacinho.
1: Verdade.
0: Imagina só contratar essa mulher pra gravar propaganda pra nós. Imagina! É, Mariciana Nazar, bom dia, Juliana e Loriane. Eu e minha filha Karine votamos na 2. É, 2 votinhos na número 2, então. Érica Bichebes, bom dia, Juliano. Eu voto na 1. Érica Bichebes, valeu, Érica.
1: Marli, de União, bom dia. Eu voto na número 2. Abraço, Marli. E o Expedito não quis votar hoje.
0: Que será que deu numa dessa? Não tá em casa dela, não tem. não tem, como é que chama? Procuração dele pra poder votar, pode ser isso, né? Estefano, bom dia, Estefano.
12: Bom dia, Juliano, eu voto na número 3, tá bom? Strovo do Vizenha do Yutra, dobre.
0: Strovo, Vizenha do YouTube também, pro você.
1: Calma aí, na 2 ele votou?
0: Não, escuta lá.
12: Bom dia, Juliano, eu voto na número 3, tá bom? Strovo do Vizenha do Yutra, dobre.
1: Um abraço.
0: YouTube do vizinho, vamos lá.
1: Eu entendi os ovos do vizinho, vamos lá.
0: Ah, vai que o vizinho é...
1: Eu esqueci que o meu mouse não tá funcionando. Gente, tem que tirar esse mouse daqui, só ilusão esse mouse aí.
0: Eu vou ligar ele de novo, que agora descobriram que é as travadinhas do áudio. E não tem nada a ver com o mouse. Demorou, mas hoje eu descobri. Damiano, bom dia, amigos. Eu e minha esposa votamos na 3, é 2 votinhos na número 3, então...
1: Um abraço, Dona Laura. Oi, Dona Laurinha. Bom dia, Juliano. Bom dia, Lore. Meu voto é na 3, do Isidoro também na 3. Um abraço.
0: Valeu
1: pra vocês.
0: Bom dia. Marta Baniuk votou na número 1. Bom dia pra Marta. Aí, ó, como não deu certo. Você não marcou o voto de Itanela com o Dionísio, né?
1: Mas ele votou na 2.
0: É, mas, enfim, eu vou votar agora. Ah, mas ele mandou áudio aqui. Fala, Itanel.
13: Para vocês.
0: É bom dia ainda.
13: Um voto meu e pro Dionísio. E vamos participar na 2, pessoal. Vamos lá.
0: Vamos o quê?
1: Na 2.
0: Na 2, tá
1: com
0: bom.
1: Com essa animação, o Itanael no dia mais animado dele, gente.
0: Viu? Só que
1: o
0: seguinte, eles estão de arte. Porque o Itanael vota pelo Dionísio e o Dionísio pelo Itanael. Em vez de 2, dá 4 votos. Vocês estão ligeiros,
1: mas ainda, né, assim, ainda assim, a número 2 tá só com um votinho na frente.
0: Sério?
1: Uhum.
0: Deixa eu ver como é que tá aqui. Muito me chamou a atenção. Rapaz do céu, e o Amadão ali também não tá muito atrás, né?
1: É, não tá muito atrás, não.
0: É, vai chegar nos 100 facinho na segunda-feira, que segunda é mais ler do negócio aqui, né? Todo mundo com ressaca de dormir demais no fim de semana.
1: Verdade. Ana Ribartia, que bom dia. Ana Laura e Sandro na 2. Um abraço. Minatia, bom dia, meu voto é na 3. Abraço, Minatia.
0: Lídia Ferenzovdi votou na número 2. Bom dia, Lídia. Maria Esmil votou na número 1. Bom dia pra Maria. Maria Salete disse bom dia, 3 votos na 1. Abraço. Mas quando é vários votos, tem que falar quem. É o João Miguel, Maria...
1: E o Mário.
0: Então tá bom. É, Silvio Quinejo votou na número 1. Bom dia, Silvio. Fátima votou na número 2. Sofia Miranda votou na número 3. Tá votado. Produção, quando eu tinha 20 anos que nem você, aí eu era, a memória era boa, né? Mas agora minha memória tá saindo nos 30 já. Hilda e João, bom dia, o voto na 3, tá votado, obrigado pela audiência.
1: Tá me zoando, Juliano.
0: Que?
1: Você tá me zoando,
0: você,
1: né?
0: Tem memória boa, eu não lembro o nome das pessoas, você lembra?
1: Eu tenho memória boa, gente, a primeira coisa que eu faço quando eu acordo, o Juliano tá parado na minha frente. Com meu remédio, com meu remédio pra memória, gente.
0: Caixinha de remédio. Não, pior que isso nem zoeira é verdade.
1: Ai, meu Deus do céu.
0: O meu dia é baseado em dei remédio pra Loriana e não dei remédio pra Loriana.
1: É, mais ou menos assim.
0: Cleomar, bom dia.
14: Bom dia, Juliano. Bom dia, Loriana. Hoje eu volto número 2, Cleomar da Vera Cruz. Tchau, obrigado.
0: É, valeu, Cleomar. Não, e o pior é que todo dia eu escuto a mesma coisa. E vive me socando remédio, não sei o quê.
1: Mas também,
0: não,
1: gente.
0: Não, calma.
1: Tem dia que eu não venço mais, tem dia que ela agora toma esse, agora toma aquele outro, agora vem aqui, agora toma esse daqui, daí eu falo, gente,
0: não,
1: eu vivo só pra tomar remédio.
0: Só que daí quando. Daí esses dias ela falou uns 3 dias seguidos. Eu falei, bom, então deixa, né? Deixa. Uns 2 dias fiquei sem levar o remédio de manhãzinha pra ela. Aí, você nem leva mais o remédio pra mim? Eu falei, ué.
1: É que eu esqueci, gente.
0: É que o remédio é pra lembrar as coisas, né, gente? Então, vocês entenderam a lógica?
1: É que eu esqueci, você tomava o cara...
0: Por exemplo, esqueceu de novo que o mouse não funciona. Ai, ai, vamos lá. Matilde votou na número 2. Bom dia, Matilde. Sueli, bom dia. Nossos votos são pra 1. Aurélio, Apoliana, Sofia, Luana, Eric e Sueli. 6 votinhos aí pra número 1. Um deu um salto agora. Quem fala agora?
1: Clemente.
15: Bom dia, Juliana. Bom dia, Ariane. E hoje, Juliana, esse dia aí não tive no horário daquela semana passada que eu tive na Santa Catarina, viu?
0: Ah, você virou Nossa, Catarina.
15: Cabeça do Jundia, viu? Daí hoje tem cabeça, viu? Tem cabeça do Jundia que eu trouxe de Santa Catarina, viu?
0: História de pescador, sei. Foi pra Santa Catarina, virou catarinense agora.
15: E hoje, o seu Juliano, hoje na 3, viu? E Deus que abençoe.
1: Amém, Jesus.
0: Amém, Jesus. Tchau, você tá bem. Eu também pensei pra Santa Catarina ontem, eu fui até a divisa e pensei, não, deixa quieto, voltar para o Paraná. O quê? Entendeu a piada?
1: Não.
0: É que ali é a divisa. Porto União, entendeu?
1: Entendi. Qualquer dia eu quero ir lá pra mim andar na carreta furacão. Ok, Ju?
0: É pras crianças, sabe disso, né?
1: Oxe, nada a ver. Por quê? Porque só pras crianças. Não tá escrito lá somente para as crianças. É quem quer? É quem quer, vai, Ju?
0: Tá, mas eu prefiro ir andar de trem.
1: Mas e daí?
0: Vamos fazer o seguinte, você vai na carreta furacão, eu vou de trem.
1: Então tá.
0: Atrás.
1: Cada um com seu desejo. Cada um com seu desejo. Eu quero andar na carreta furacão.
0: Tá bom, então. Será que vai cantar o Wilson hoje?
1: Não sei.
16: Bom dia, Juliano.

0: Com o número 2, tudo de bom pra vocês aí.
1: Tudo de bom!
2: Tudo de bom! Um abraço pra você, seu Wilson. Ó, eu de novo tentando mudar, mexer o mouse aqui, ó. Mas enfim, a próxima é a Sandra. Tem áudio.
1: A Sandra vai falar aqui então. Bom dia, Sandra.
3: Bom dia, Manuela e Lela.
2: Um abraço, Manu. Um abraço da tia Lore.
1: Lela aqui. Joana Chagas votou na número 3 também. Bom dia, Joana. Obrigado pela audiência. O Xandão tá por aí lá no Rio de Janeiro. Ó, nós estamos intermunicipal hoje. Não, interestadual. Xandão tá lá no Rio de Janeiro.
2: Um abraço, Xandão.
1: E votou na número 3. Mas tá chiando aí a rádio, tá pegando bem, Xandão. Alô, Geraldo Melnick. Bom dia, Geraldo.
4: Bom dia. Puxar o saco do primo Luiz.
1: É louco.
4: Número 2.
1: Cuidado, cuidado com esse negócio. Você acaba machucando, ó. Pode até puxar, mas não vai se pendurar só. A Marli disse o expedito tá na escola, com as aulas.
2: Verdade.
1: Ah, entendi. Então tá bom. Edson Dada, loja Valentina, votou na número 2. Luiz César, bom dia, Juliana e Loriana, eu voto na 2, tá votado então. Pedro, bom dia, Pedro.
5: Que é o Pedro do Jardim, mira eu e meu filho João Samuel, vamos ficar na sua número 2, beleza?
1: 2 votinhos na 2 então, valeu, obrigado pela audiência.
2: Laura Tisca, eu, Laura, conta lá, Ju, Laura, Rafael, Marisa... Oxi, por que tanto 3? Calma aí. Laura...
1: É na 3.
2: Então vai. Ó, Laura, Rafael, Marisa, Fabiano, Antony, Mateu, Luiz, Eno, na 3.
1: Ela colocou ali 6 votos na 3.
2: Por que complica tanto, Laura?
1: Mas olhando no final...
2: Eu,
1: olhando...
2: Laura e filho Rafael na 3. Marisa, Fabiano e filho na 3. Luiz, Eno na 3. 6 votos na 3. Então tá bom. 1, 2, 3...
1: Ah, complicou, mas descomplicou no final.
2: É, complicou e descomplicou.
1: É, Crislaine Loginski, bom dia, Crislaine, votou na número 1, obrigado pela audiência. É, quem mais aqui? Eliseu tá por aí, bom dia, eu voto na número 2, beleza, obrigado e tudo de bom você também. Maria Maieschi, bom dia, Juliana e Loriane, hoje eu voto na 2. Inês Kaminski foi de número 1. Lúcia Folvarni foi de número 1. Lourdes Lima na número 1. Olha o Fiep por aí. Eu vi um vídeo do Fiep dançando.
2: Sério?
1: Sério, vou até mostrar depois o vídeo dele. Bom, não sei se podia falar isso, né? É. Ai, ai, ai, será que... Bom, agora eu já falei, Fiep.
6: Bom dia, senhor Julianinho. Bom dia, dona Lidinha, Lorianinha.
2: Hello.
6: O velhinho Fiep vai votar na 3. E põe eu no sorteio lá, né?
1: Apanhado.
6: Precisando ganhar uma costela pra domingo. Tá bom? Tudo é bom pra vocês. Deus que ajude.
1: Ah, meu Deus que ajude.
2: Um abraço. É,
1: então já sabemos que se for a cerveja, nós vamos sortear de novo que ele tá precisando de uma costela pra domingo, não cerveja.
2: Verdade.
1: É, Geraldo Borrum, bom dia. Hoje eu voto na 2. Uma ótima semana pra vocês. Obrigado. É o Lária Kujidlos que votou na 2 também. Tereza Orne, bom dia, Tereza.
7: Bom dia, Juliana e Loriane. O meu voto vai na número 3 e uma boa semana. Tchau.
1: Ótima semana pra você agora também. Valeu, obrigado. Mariluce, bom dia, Juliana e Loriane. Aqui é a Mariluce Vaz Batista, eu e a Sibeli e o Vitor votamos na 2. Então é 3 votinhos na número 2. A Rosa Janiak, bom dia, hoje eu voto na 3. Rosa Janiak da Vila Mariana. A Marildo Pires, bom dia, meu voto hoje do Hugo, da Maria, Ana, votamos na 2, beleza? Então vamos lá, bom dia, meu voto do Hugo, Maria e Ana. São 4 votos? É, 4 votos no número 2.
2: Gente, 125 votos já.
1: Rapaz, se é o André Touca na 3 também. É, voto na 3 é a Fabiana. Bom dia, Fabiana. Hélio Ferreira votou na número 3. O Xandão pega bem.
2: É, claro. Internet é boa.
1: A internet é boa, ele pega bem, né? Não, tava brincando, é claro que não vai estar sintonizando pelo rádio lá. A não ser no tempo das AM. Aí de noite você conseguiria pegar longe as AM, né? Dionísio, lá da Autopeças e Oficina Mecânica São José. Ô, Dionísio, quanto tempo que você não participa aqui, meu céu?
8: Bom dia, que tal, Julianinho? Opa, é apelido? Voto na 3.
1: Julianinho, né? É, eu tudo bem, Julianinho, que é do nome Juliano, mas e a Lídia?
2: Lidinha.
1: Da onde tirou que você é Lídia? Enfim, né? É coisas do Fiep. Lauro Romanichem, bom dia, eu voto na 2. Lauro Romanichem e Michelle Lenker votou na 3. Eu acho que é isso, porque já passamos da hora aqui, inclusive. Deixa eu ver se ficou alguma coisa pra trás. É, aqui, ó, ficou. Luzia Copeschi, bom dia, Juliano, tudo bem? Voto no Amado Batista, alucinação. Abraço a todos os ouvintes. Valeu, obrigado. A Cláudia Melick, obrigado pela audiência. É, sejam bem-vindos aqui à programação. E a Terezinha da Cruz fechou a votação aqui. Votou na número 3, Terezinha da Cruz, lá do loteamento Eldorado. O Itanael esqueceu de falar alguma coisa aí. Fala, Itanael. Aquela animação tem que ser.
3: Descobrir o segredo.
2: Descobrir o segredo. Ó, o Matheus, Ju.
1: Agora, qual o segredo? Não sei, né? Fala, Matheus.
9: Bom dia, aqui é o Matheus. Oi, Matheus. Eu voto na 3.
1: Na 3, tá votado.
2: Um abraço, Matheus.
1: Então, tá certo. Nós chegamos aos 134 votos. Como é que ficou aí?
2: Número 1 fez seus 31 votos. Alucinação com Amado Batista. Andejo, campeã de hoje, 53 votos. E quase todo dia, quase ganhou 50 votos.
1: De novo, é a segunda vez que é quase todo dia, quase ganha. É, a vez passada foi a mesma piada que você fez, inclusive.
2: Sério?
1: Sim.
2: Hoje, gente, que é falta de criatividade da minha parte. Então,
1: a melô dos casados não deu certo hoje.
2: É. Então, a campeã, Andejo, 4 galdeiros.

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1: Ó Maria Santíssima, que em vossa imagem milagrosa de Aparecida, espalhais inúmeros benefícios sobre o Brasil. Eu, embora indigno de pertencer ao número dos vossos servos, mas desejando participar dos benefícios da vossa misericórdia, prostrado a vossos pés, consagro-vos o entendimento, para que sempre pense no amor que mereceis. Consagro-vos a língua, para que sempre vos louve e propague a vossa devoção. Consagro-vos o coração, para que depois de Deus vos ame sobre todas as coisas. Recebei-nos, ó Rainha incomparável, no ditoso número dos vossos servos. Acolhei-nos debaixo da vossa proteção. Socorrei-nos em nossas necessidades espirituais e temporais, e sobretudo na hora da nossa morte. Abençoai-nos, ó Mãe Celestial, e com vossa poderosa intercessão, fortalecei-nos em nossa fraqueza, a fim de que, servindo-vos fielmente nesta vida, possamos

pela intercessão de Nossa Senhora Aparecida, Rainha e Padroeira do Brasil, a bênção de Deus Onipotente, Pai, Filho e Espírito Santo, desça sobre vós e permaneça sempre. Amém.

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0: Hoje, segunda-feira, a previsão é a seguinte: sol com muitas nuvens e pancadas de chuva à tarde, muitas nuvens à noite, sem chuva, mas é pouquinha chuva, 0,3 milímetros. Temperaturas neste momento na casa dos 14 graus, a máxima hoje pode chegar aos 22. Amanhã, terça-feira, dia de sol com nevoeiro ao amanhecer e algumas nuvens à tarde, noite de céu limpo, mínima 14, máxima 24. Já na quarta-feira, sol com algumas nuvens e chuva passageira, à noite. Muitas nuvens, mas com tempo firme. Mínima 14, máxima 20. Previsão para quarta-feira é de 7,5 milímetros de chuva. 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
2: Avisos do Hospital São Pedro.
0: Vamos aos avisos do Hospital de Caridade São Pedro para esta segunda-feira, 27 de julho de 2026. Então vamos aos avisos do Hospital de Caridade São Pedro. Emília Berdinski Karpinski, da Colônia 3, passa bem. Gabriela Aparecida Urzi, do Charqueada, está na mesma. Tadeu Ksiaskevics, da Vila São Pedro, está melhor.

0: São 12 horas mais 12 minutos agora, meio-dia e 12. Corpo de Bombeiros Comunitário não atendeu nenhuma ocorrência nas últimas 24 horas. São 12 horas e 13 minutos agora.
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0: Vamos à Cotação Agrícola, que é um gentil oferecimento de Cerealista Rolinski. Feijão preto, saca de 60 quilos, R$ 170. Milho amarelo comum, também saca de 60 quilos, R$ 54. Soja industrial tipo 1, saca de 60 quilos, R$ 124. Boi em pé, o arroba, R$ 335. Erva mate folha, aposta na indústria, o arroba, R$ 18. E suíno em pé tipo carne, ou seja, o porco vivo, quilo, R$ 5,35. Então só refazendo aqui os avisos do Hospital de Caridade de São Pedro. Lúcia Gnatkowski, do Jardim Emília, está um pouco melhor. Emília Biedzinski, Karpinski, da Colônia 3, passa bem. Gabriela Aparecida Urge, do Charqueada, está na mesma. Tadeus Kiaskevics, da Vila São Pedro, está melhor. Esses são os internados de hoje no Hospital de Caridade São Pedro. 12 horas, 14 minutos agora. 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Olha, após ofensas de Milei a Lula, ministro chama embaixador para consulta.
2: O ministro das Relações Exteriores, Mauro Vieira, deve se reunir nesta segunda-feira com o embaixador brasileiro Júlio Bittelli, que estava em Buenos Aires e foi convocado após o presidente da Argentina, Javier Milei, falar ofensas contra o presidente brasileiro, Luiz Inácio Lula da Silva, e contra o ministro do STF, Alexandre de Moraes. Na diplomacia, o ato de chamar o embaixador para consulta significa um gesto de

0: Grave tensão entre os dois países. O presidente da Argentina participou no último sábado em São Paulo da convenção do Partido Liberal, que oficializou a candidatura de Flávio Bolsonaro à presidência da República. O discurso de Milei foi cheio de ofensas ao presidente brasileiro e ao ministro do Supremo Tribunal Federal, Alexandre de Moraes. No mesmo dia, o presidente do STF, Edson Fachin, divulgou uma nota oficial em que classifica como referência desrespeitosa a declaração do presidente argentino. Fachin deplorou as manifestações incompatíveis com a civilidade que deve caracterizar as relações entre os estados. O ministro das Relações Exteriores do Brasil também convocou no domingo o embaixador argentino Daniel Raimondi para transmitir a repulsa do Brasil contra as ofensas de Javier Milei durante a reunião privada. Mauro Vieira cobrou explicações sobre o comportamento do presidente argentino em território brasileiro. Segundo o chanceler brasileiro, não há precedentes de um presidente estrangeiro que em território nacional agride e ofende o chefe de estado, as instituições democráticas, inclusive o Poder Judiciário. Vieira ressaltou ser especialmente lamentável que o episódio envolva o presidente de um país com quem o Brasil mantém mais de 200 anos de amizade e cooperação e que tem no Brasil o seu principal sócio comercial. Com informações da Agência Brasil, da Rádio Nacional em São Luís, Gabriel Correa.
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3: A semana começa com alertas na região sul do Brasil. Novas áreas de instabilidade favorecem a formação das nuvens carregadas no Rio Grande do Sul, especialmente entre segunda e terça-feira. A chuva pode ser acompanhada por rajadas de vento, trovoadas, não se descarta também queda de granizo e há potencial para que essa chuva atinja inclusive áreas que já foram atingidas na semana passada, como a região do Vale do Caí e do Vale do Taquari. O nível dos rios já começou a descer, mas essa chuva pode trazer novamente potencial para enchentes e alagamentos. Até pelo menos a quarta-feira, as instabilidades devem alcançar também áreas de Santa Catarina e do estado do Paraná, especialmente na região oeste. E nestas duas regiões também ocorreram volumes elevados de chuvas na semana passada. Inclusive, a região de Foz do Iguaçu teve a vazão bem acima da média na última semana e essa chuva deve alcançar aí a região novamente entre quarta e quinta-feira. E a partir de quinta, aí sim, a condição já é de tempo mais firme novamente pela região sul do Brasil. Os 3 estados devem ter o predomínio de tempo mais firme e temperaturas voltando a subir entre quinta e o final de semana. É somente a partir de sábado que as instabilidades retornam para as áreas de fronteira entre o Rio Grande do Sul e o Uruguai. Maria Clara Sasaki, da Tempo OK Meteorologia, em parceria com a agência Rádio Web.

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0: Muito boa tarde para você, meu amigo, minha amiga, ouvinte da rádio. Estamos aqui nesta segunda-feira e eu quero aproveitar o nosso espaço de hoje para parabenizar e homenagear os caminhoneiros e as caminhoneiras pela passagem do seu dia. Nós sabemos que aqui em Malé, em especial, nós temos aí muitos caminhoneiros, algumas mulheres também que exercem essa função, a qual nós temos um respeito muito grande. São os verdadeiros heróis, heroínas da estrada, né? Que transportam produtos, trazem produtos. Temos muitas empresas em Malé, praticamente todas elas dependem do trabalho do motorista. Há um exemplo aqui, é a própria empresa CEPAC, né? Eu falo da CEPAC porque é a maior empresa do município, mas temos aí muitas outras empresas, né? Que dependem também desse trabalho árduo e de muita responsabilidade. Então, parabéns a todos os motoristas CEPACianos, né? Que trabalham, transportam aí para a CEPAC e para todos os demais motoristas, não importa se a empresa é grande, se ela é pequena, ela depende dessa função tão importante que é a função de vocês. Eita, a garganta tá enroscando aqui. Eu quero aproveitar também, além de todos os motoristas, né? Temos também aqueles que transportam vidas, que são os motoristas da saúde, por exemplo, motoristas da ambulância, motoristas da educação, motoristas da PAI, enfim, diariamente transportam vidas, precisam ter muita capacidade, precisam ter muita autonomia, precisam ter aí muitos cuidados, né? Nessas rodovias aí que você sabe que sai e tem acidentes, tem buracos, tem problemas. Hoje mesmo eu voltando, estava quase impossível de você dirigir de tanta neblina, de tanta cerração. E eu estava pensando, né? Até comentei com a minha esposa Tami sobre os motoristas da saúde, que saem de madrugada, não tem hora para sair e não tem hora para voltar. Volta e meia eu vejo aí as postagens de alguns motoristas aí, 6 da tarde, 8 da noite, às vezes 9 da noite, ainda estão em hospitais aí em Campo Largo, em Curitiba, Ponta Grossa, Iratim, enfim. Então, realmente merecem o nosso respeito. E precisam e devem ser valorizados. Às vezes o plantão, por exemplo, né? Durante um plantão, assim como pode não acontecer nada, como pode ter 3, 4, 5 viagens. Estive conversando aí com alguns deles, viagens consecutivas, às vezes, né? Lá para o norte do Paraná, volta, tem outra viagem, né? Então, é algo muito difícil, muito corrido, e nós parabenizamos vocês e desejamos que Deus abençoe a todos vocês, motoristas e as motoristas também, como eu falei, tá bom? Deus abençoe e proteja vocês em todos os caminhos aí, pelas estradas de Malé, da nossa região, do Paraná, do Brasil e do mundo, tá bom? Nós, para a semana que vem, teremos algumas novidades importantes para estar repassando para a população maletense. Eu sempre espero, né, as coisas se confirmarem. Me perdoe pela garganta, mas difícil alguém não estar, né, enroscando aí devido a essas esquentas, frias, esquenta, então não tem o que fazer. Mas eu dizia que terei mais algumas novidades aí para a população maletense. E claro, eu espero sempre para confirmar, mas estarei trazendo aí novidades aí nos próximos programas para você, maletense, e claro, para o município de Malé. Eu também quero encerrar dizendo que muitas obras do município, elas estão paradas ou se perdeu aí algum tempo devido à chuva, devido à umidade, né? E mais uma vez vou pedir para vocês terem paciência, porque olha, tá difícil aqui. Todas as obras, elas têm, causam transtornos, né? Máquina trabalhando, forma barro, poeira, mas depois que tiver o asfalto em frente à sua casa, depois que a obra estiver finalizada, vai ficar muito bom. Então, tenham paciência, eu sei que às vezes é difícil, né? Até para guardar um carro, para entrar na casa, mas tenham paciência que as coisas vão melhorar, tá bom? Por hoje é só, um grande abraço, eu volto aí no próximo programa e peço mais uma vez desculpas aí, porque já estou há semanas aí com a garganta incomodando, então não é fácil. Mas programação na rádio é assim mesmo, né? E nós agradecemos a sua atenção, o seu carinho. Uma ótima semana, que Deus abençoe, e eu vou tomar um xarope já já, porque a coisa está incomodando mesmo. Um grande abraço, uma ótima semana, fique com Deus e até o próximo programa.
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3: Direto de Brasília, sempre com o principal fato do dia. E o comando da campanha do PL contratou um time grande de advogados para traçar com eles uma das suas estratégias para a campanha presidencial desse ano. A ideia da campanha do candidato à presidência pelo PL, o senador Flávio Bolsonaro, é testar ao máximo os limites da legislação eleitoral. E então, nesse sentido, esses advogados contratados terão batalhas diárias ali, junto à Justiça Eleitoral. Qual é a ideia? A ideia é, se a Justiça Eleitoral permitir, avança-se a partir desses limites testados. Se a Justiça Eleitoral não permitir, proibir, recua-se a partir desse ponto, mas cria-se a partir daí um discurso que o PL pretende usar, que é o discurso antissistema, ou seja, o sistema, e aí a Justiça Eleitoral faz parte disso, o Poder Judiciário faz parte desse sistema, tenta calar, tenta amordaçar a tentativa de mudança que eles representam, enfim, o discurso antissistema. Um dia depois da convenção do PL, houve a convenção do PSD. E aí, então, os candidatos Ronaldo Caiado à presidência e Gilberto Kassab à vice-presidência se apresentaram exatamente como sendo os candidatos de direita do sistema. Ou seja, o que eles têm a apresentar é a experiência, é a capacidade de articulação política para garantir a quem escolhê-los como candidatos, como presidente e vice-presidente da República, previsibilidade, tranquilidade e estabilidade. Era um discurso voltado principalmente para o mundo empresarial, para o mundo dos negócios, que deseja essa estabilidade e essa previsibilidade para avançar dentro do país. Então, estratégias diferentes dos dois principais candidatos da direita na disputa presidencial desse ano, apresentadas ao eleitor nas suas convenções no sábado e no domingo em São Paulo. Vamos então ver quem aí consegue mais obter os votos que, na verdade, essas duas estratégias principalmente tentam buscar, que são os votos daqueles indecisos, daqueles que rejeitam as candidaturas, ou seja, aqueles que não são nem partidários da reeleição do presidente Luiz Inácio Lula da Silva, nem são partidários do bolsonarismo. Os eleitores, então, que rejeitam tudo. O PL, então, apostando no contra tudo que aí está, e o PSD apostando na conservação dos interesses da classe dominante brasileira. A gente vai estar sempre acompanhando tudo para trazer para você a melhor análise e a melhor informação. Muito obrigado e até a próxima.
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2: Meio-dia e 36 agora, você está acompanhando por aqui o Meio-Dia Cidadão, nesta segunda-feira, 27 de julho de 2026. Seguimos aqui com as informações, então, do Meio-Dia Cidadão. A paróquia São Pedro, hoje, segunda-feira, terá na matriz terço dos homens às 19 horas. Hoje, segunda-feira, então, 19 horas na matriz, terço dos homens. Amanhã, terça-feira, 19 horas na matriz, encontro do grupo de oração Kairos. Avisamos que já recebemos calendário do Sagrado Coração de Jesus na paróquia São Pedro para o ano de 2027. Quem tiver interesse, procurar na secretaria paroquial. Precisamos fazer a renovação da liturgia diária e folhetos de culto para o ano de 2027. É necessário entrar em contato no escritório paroquial para repassar a quantidade de cada capela e comunidade. Também quem tiver interesse na liturgia diária, deixar o nome até o dia 20 de agosto para efetuarmos o pedido. A coordenação da catequese comunica a todos os pais de catequizandos da Matriz São Pedro que os encontros de catequese terão início nesta semana, nos dias e horários marcados nos grupos. Festa da Padroeira Nossa Senhora Monte Claro, Colônia 2, Malé, dia 23 de agosto. Programação, 6 horas Alvorada Festiva, 10h45 Santa Missa, meio-dia almoço com churrasco e completo serviço de bar e cozinha. 1 da tarde, início da tarde recreativa com bingo leilão e bingão do Milão. 4 da tarde, início da tarde dançante animada pelo grupo Vento Sul. 8 da noite, encerramento. Sorteio da rifa no dia da festa. Aos corações generosos, pedimos prenda para o leilão e bingo. Desejar, a comissão organizadora agradece. Não serão aceitos vendedores ambulantes nem som de terceiros. Festa Agostina, tradição, fé e comunidade. Na Igreja São João Batista, Salto Braço do Potinga, na Colônia 5, dia 15 de agosto, 6 horas da tarde, início com celebração. 7 da noite, acendimento da fogueira. Venha celebrar conosco essa grande festa de fé, cultura e alegria. Terá várias atrações. Bingo, apresentação de dança da quadrilha, casamento caipira e baile com o grupo musical Vento Sul. Esperamos por você. Almoço comunitário na Capela Nossa Senhora Assunção, na Colônia Dulce. Gente, eu tô bem gripado hoje, então tô com o nariz meio trancado e a voz tá meio esquisita. Almoço comunitário na Capela Nossa Senhora da Assunção, Colônia Dulce, em Malé. Animação, Irmãos Baiaque e Grupo. Programação, 6 horas Alvorada Festiva, 10 horas celebração do culto, 11h30 almoço com cartões do almoço, serão vendidos antecipadamente. 1 da tarde, leilão e tarde dançante com animação do Irmãos Baiaque e Grupo. Não serão aceitos vendedores ambulantes nem som de terceiros. Haverá segurança no local. Terá completo serviço de bar e cozinha. No dia da festa não será aceito pagamento em Pix, somente dinheiro e cartão. Cartões para o almoço, entrar em contato com Adriano no 99804-1938, com a Silvana no 99974-5010 ou com a Ângela no 99154-1291. Valor, criança de 7 a 12 anos, R$ 25,00, adultos R$ 50,00, menores de 7 anos não pagam. 12 horas mais 40 minutos agora, 20 minutinhos faltando para 1 da tarde. 20 para 1, você está acompanhando aqui o Meio-Dia Cidadão.
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4: Bahia e Corinthians empataram por 1-1 neste domingo na Arena Fonte Nova. Em um confronto equilibrado e marcado por muita disputa física, o Corinthians saiu na frente com Angileri. Mas o Bahia reagiu ainda no primeiro tempo e empatou com David Duarte. Na etapa final, as duas equipes criaram oportunidades, porém esbarraram nas defesas e na falta de pontaria, mantendo o placar inalterado. Após o embate, o técnico do Timão, Fernando Diniz, analisou o resultado.
5: A gente não perdeu 2 pontos pela dificuldade do jogo, por ser muito em cima da quinta-feira, e a entrega dos jogadores foi absoluta. Os jogadores, assim, não faltou nenhum pingo de vontade, os caras foram guerreiros, mas muito mesmo, porque foi muito difícil pegar a sequência, jogo no início, de jogar na quinta-noite e ter que vir aqui às 4 da tarde. Não teve nem tempo hábil de recuperação.
4: O empate soma 1 ponto para cada lado na briga pelas primeiras posições da tabela e por uma vaga na próxima Libertadores. O Flamengo empatou por 1-1 com o São Paulo no Maracanã. O rubro-negro abriu o placar, mas sofreu o empate na segunda etapa e desperdiçou a chance de encostar na liderança da competição. O técnico do Flamengo, Leonardo Jardim, lamentou o resultado.
6: Acho que a primeira parte da nossa parte foi pouco dinâmica. Em relação à segunda parte, foi um jogo de detalhes. Porque aqui digo que é um jogo de detalhes. Nós dominamos, o adversário fez só um chute ao gol. E detalhes porque 3 centímetros do pé do Wallace, um gol foi anulado.
4: O Atlético Mineiro venceu o Palmeiras no Nubank Park, em um jogo em que o time paulista dominou a posse de bola e criou mais chances no primeiro tempo. Mas foi o Galo quem abriu o placar com Vitor Hugo após falha de Carlos Miguel. O Palmeiras empatou com Felipe Anderson em chute desviado por Tomás Pérez. No segundo tempo, Minda aproveitou o erro na saída do goleiro, serviu Igor Gomes, que marcou o gol da vitória atleticana. Também pela 20ª rodada, o Bragantino e o Curitiba ficaram no 0-0, enquanto Grêmio e Fluminense marcaram 1 cada. O Botafogo surpreendeu o Cruzeiro no Mineirão com 1-0 e o Remo triunfou sobre o Vitória com 2-0. Agência Rádio Web com informações do Campeonato Brasileiro, Joyce Santos.
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5: Boa tarde, segunda-feira hoje, 27 de julho de 2026. Eu sou Juliano Luz, trago para você a partir deste momento o plantão policial. As últimas informações no setor de segurança pública. O que aconteceu nas últimas horas na nossa região, você fica sabendo agora aqui no programa Plantão. Olha, furto de bicicleta termina com perseguição, resistência e agressão a policiais em São Mateus do Sul. O homem foi preso na tarde de sábado, dia 25, após furtar uma bicicleta e resistir à abordagem policial em São Mateus do Sul. Foragido tenta escapar pulando muros, mas acaba preso pela polícia militar em Porto União. Um homem com mandado de prisão em aberto foi capturado pela polícia militar na noite de sábado, dia 25, no bairro São Francisco, em Porto União, após tentar fugir da abordagem policial. De acordo com a polícia militar, a ocorrência foi registrada por volta das 11:30 da noite, durante patrulhamento de rotina. Ao perceber a aproximação da viatura, o suspeito saiu correndo e passou a pular os muros de residência na tentativa de escapar. Após o acompanhamento e abordagem, os policiais realizaram a consulta ao sistema de segurança e constataram que o homem era foragido da justiça. Em Porto União, discussão termina com mulher ferida e suspeita de fratura. Uma ocorrência de violência doméstica mobilizou a polícia militar no sábado, dia 25, no conjunto Vila Verde, em Porto União. A vítima foi encaminhada ao hospital após ser agredida pelo companheiro durante uma discussão familiar. De acordo com a polícia militar, a equipe foi acionada para comparecer ao hospital São Camilo, onde a mulher relatou que foi empurrada pelo companheiro, caiu ao chão e sofreu uma lesão em um dos dedos da mão com suspeita de fratura. A vítima foi socorrida por familiares e levada ao hospital para receber atendimento médico. Dois acidentes foram registrados pela Polícia Militar em Porto União. A Polícia Militar de Porto União registrou duas ocorrências de trânsito com fuga dos condutores. Responsáveis entre a noite de sábado e 25 e a madrugada de domingo 26. O primeiro caso aconteceu por volta das 15 para as 7 da noite no bairro São Pedro. Conforme o relato do motorista de um automóvel, ele trafegava pela via preferencial quando uma moto avançou o cruzamento e atingiu a lateral do veículo. Após a colisão, o motociclista deixou o local sem aguardar a chegada da Polícia Militar. A guarnição confeccionou o boletim de acidente de trânsito com base nas informações apresentadas. Já na madrugada de domingo, dia 26, por volta das 4:30 da manhã, a Polícia Militar atendeu uma ocorrência de acidente de trânsito com vítima ferida na saída de um estabelecimento de eventos no centro da cidade. Segundo a condutora de um dos veículos envolvidos, ela aguardava a filha sair do local quando um automóvel realizou uma manobra em marcha ré e atropelou a jovem e, na sequência, colidiu contra seu carro. O motorista responsável também fugiu antes da chegada da polícia. A vítima foi socorrida pelo Corpo de Bombeiros e encaminhada ao hospital para atendimento médico. A Polícia Militar registrou a ocorrência em boletim. Polícia Militar prende dupla por furto, atende vítima de agressão e investiga caso de lesão grave no Planalto Norte. Então aconteceu aí no domingo. Na madrugada de sábado para domingo, em Três Barras e Canoinhas, essas ocorrências. Olha, a festa com som automotivo alto no interior termina na polícia em União da Vitória. Foi na noite de sábado, dia 25, por volta das 11 da noite, equipes da Polícia Militar atenderam uma ocorrência de perturbação de sossego na comunidade de Rio Vermelho, linha São José, no interior de União da Vitória. Segundo a Polícia Militar, a equipe foi acionada após diversas reclamações feitas por moradores por meio do grupo da Patrulha Rural de União da Vitória. No local, os policiais constataram que uma festa utilizava som automotivo em volume excessivamente alto. Três moradores manifestaram interesse em representar contra a perturbação. Diante da situação, as equipes da Patrulha Rural Comunitária, com apoio adjunto e da RPA de São Cristóvão, conduziram os envolvidos ao 27º Batalhão da Polícia Militar para a lavratura do termo circunstanciado. Homem é preso após tentar invadir residências no bairro Muzolon. Em União da Vitória, a Polícia Militar prendeu um homem na noite de sábado, dia 25, após denúncias de que ele estaria tentando invadir residências no bairro. Olha, a Polícia Militar registra acidente de trânsito no distrito de São Cristóvão envolvendo moto e carro. Foi por volta das 20 para as 4 da tarde de domingo, equipes da Polícia Militar e do Corpo de Bombeiros atenderam a um acidente de trânsito na rua Ivaldo Tomasi, no bairro Cidade Jardim, distrito de São Cristóvão, em União da Vitória. No local, foi constatada uma colisão de pequena proporção entre um Agile com placas de Tubarão Santa Catarina e uma moto Suzuki Yes com placas de Canoinhas. Três pessoas ficam feridas em acidente do tipo colisão frontal na BR-280 em Mafra. Suspeito de lesão corporal grave e duas motoristas embriagadas foram presas na fiscalização que ocorreu no centro e no São Cristóvão. Ontem, inclusive, tinha festa do motorista lá em União da Vitória e aí é complicado, né? Festa do motorista, os caras vão lá e bebem, daí querem sair dirigindo, dá problema mesmo. Olha, a operação durante a festa resulta em quase 240 multas. Polícia Militar também prende três pessoas. Suspeito de lesão corporal grave, duas motoristas embriagadas foram presas na fiscalização que ocorreu no centro e no São Cristóvão. A Polícia Militar registrou um domingo de intensa movimentação em União da Vitória entre a madrugada e o fim da tarde. Equipes prenderam um suspeito por lesão corporal grave, duas mulheres por embriaguez ao volante após acidentes de trânsito e aplicaram aproximadamente 240 multas. A primeira prisão ocorreu por volta das 3 da tarde, após diligências relacionadas a uma ocorrência de lesão corporal grave, registrada no início da madrugada, em uma lanchonete no bairro Cidade Jardim. Segundo a Polícia Militar, as equipes localizaram o suspeito no bairro Sagrada Família. Conforme a corporação, ele confessou a agressão e foi preso em flagrante, sendo encaminhado à terceira Central Regional de Flagrantes, onde permaneceu à disposição da Justiça. Também às 3 da tarde, durante patrulhamento no bairro Cidade Jardim, policiais militares se depararam com um acidente envolvendo um Agile e uma moto. Durante a abordagem, os agentes constataram que a condutora do automóvel apresentava sinais visíveis de embriaguez. De acordo com a Polícia Militar, a mulher foi levada inicialmente à unidade de pronto atendimento para avaliação médica e em seguida encaminhada à terceira central regional de flagrantes, onde foram adotadas as medidas legais previstas para o caso. Pouco mais de uma hora depois, às 4:07 da tarde, outra ocorrência semelhante foi registrada no bairro Rio da Areia. Conforme a Polícia Militar, a condutora de um GM Celta perdeu o controle do veículo e colidiu contra um automóvel que estava estacionado. Ainda segundo a corporação, a motorista apresentava sinais de embriaguez e foi submetida ao teste do bafômetro, que apontou 1,32 miligrama de álcool por litro de ar expelido, índice muito acima do limite permitido pela legislação. Diante do resultado, ela recebeu voz de prisão e também foi encaminhada à terceira central regional de flagrantes. Além das prisões, a Polícia Militar intensificou a fiscalização de trânsito durante um evento realizado na cidade, que era a festa do motorista. As ações ocorreram nos bairros Centro e São Cristóvão. Com participação de equipes da Rádio Patrulha, rondas ostensivas, com apoio de motos e comando de policiamento especializado. Segundo a corporação, foram lavrados aproximadamente 240 autos de infração de trânsito após a constatação de diversas irregularidades previstas no Código de Trânsito Brasileiro. A Polícia Militar informou que a operação teve como objetivo coibir abusos no trânsito e reforçar segurança viária, preservar a ordem pública durante o evento. Polícia Militar é acionada após mulher ter sido atacada pelo cachorro do vizinho no seu próprio pátio. Uma mulher ficou ferida após ser atacada por um cão da raça Pitbull na tarde de domingo ontem na localidade de Lança, em Porto União. Segundo a Polícia Militar, a vítima relatou que limpava a casa quando o animal entrou em seu terreno. Ao tentar retirar o cachorro do local, acabou sendo atacada e mordida no braço direito. Ela informou ainda que anteriormente o mesmo cão já havia mordido o proprietário do imóvel. O responsável pelo animal não estava no local no momento da ocorrência. A vítima foi socorrida pelo Corpo de Bombeiros e encaminhada para atendimento médico. A Polícia Militar registrou um boletim de ocorrência por omissão de cautela na guarda ou condução de animais e orientou a vítima sobre os procedimentos cabíveis. Polícia Militar aplica cerca de 240 multas durante fiscalização em dia de festa em União da Vitória. Já falei sobre essas multas aí, né? Olha, a Polícia Militar prende suspeito de esfaquear homem em lanchonete de União da Vitória. Então, a Polícia Militar prendeu, na tarde de ontem, domingo, dia 26, o suspeito de um esfaqueamento registrado durante a madrugada em uma lanchonete no bairro Cidade Jardim, em União da Vitória. Também já falei sobre esse caso aqui. Mulher fica gravemente ferida após colisão entre carreta e trator na PR-151. A colisão ocorreu entre São Mateus do Sul e São João do Triunfo. O trânsito ficou bloqueado e a Polícia Rodoviária Estadual agora vai apurar as circunstâncias. Homem é preso por violência doméstica após agredir a esposa em Antônio Linto. E as informações de hoje eram estas. O Plantão Policial volta amanhã, terça-feira, aqui na sua rádio, neste mesmo horário. Um abraço para você, fica com Deus e até amanhã. Tchau, tchau.
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2: Semana nova do mês de julho. É a última semana, segunda-feira, dia 27/7. Bora comigo. Jonathan Marques está chegando. Eu vou alegrar essa semana toda, tá bom? Prometo, porque esse é o bailão no seu rádio. Tá começando.
3: Fala, neguinho.

0: Super Mulher. Mulherada tá com tudo aqui no rádio, hein? Banda Brilhos, Os Anjos Devem Voar. E musical Havaí com Neguinho Gil. Meu Vício é Você, uma ótima semana. Vem com a gente. Vem se contagiar de muita emoção, de muita música baileira na semana.
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Muito boa tarde, meu povo! Alô, segunda-feira, dia 27 de julho do ano de 2026. Sejam todos muito bem-vindos aqui na programação. O programa Tarde é Sua está entrando no ar e vai até às 5 horas da tarde, meu povo. Mande sua mensagem, participe aqui na programação. Peça sua música, estou aqui para atender o seu pedido. Então fique à vontade para participar aqui no programa A Tarde é Sua, tá bom? Até às 5 horas da tarde a gente tá aqui juntinho com vocês. Deixa eu mandar um abraço aqui pro pessoal que já está participando por aqui, que já mandou mensagem. O Edmilson com a Marli já estão por aqui. A Lina Cláudia também já está por aqui. O seu Aloise Vahovic também já está por aqui. Um abraço para vocês e muito obrigado pelo carinho da audiência aqui na programação. Vamos abrir o programa de hoje com João Luiz Correia. Pera lá que a música começou no final.

0: E ouvimos por aqui o João. O João Luiz Correia aqui na programação. São 2h17, hoje é dia 27. Vamos lá para as participações. Deixa eu ver, o Adriano também já apareceu por aqui. Boa tarde para o Adriano, boa tarde para o Romeu, também apareceram por aqui. Bora animar a segunda, diz o Romeu. É, seu Romeu, eu já tô, gente do céu, eu tava ficando quase louca já. Fazia 5 dias que eu tava sem, 5 ou 7 dias que eu tava sem meu remédio de ansiedade. Gente do céu, hoje de manhã eu achei que ia ficar louca, juro pra vocês. Meu Deus do céu, eu tive que... E daí eu não achava a segunda via da receita pra mim, renovar a receita. Quem disse que eu acho a segunda via? Graças a Deus lá no postinho renovaram pra mim a receita. Gente do céu, tô de verdade mesmo, como é que pode a cabeça da gente depender tanto de um negócio, né? Edmilson, diga, Edmilson.
1: Boa tarde, nossa grande amiga Eliane. Tudo beleza? Tô tranquilo? Poderia tocar a música do Teixeirinha, Flor do Pago? Esta música queremos oferecer para todos nossos amigos lá da Charqueada.
0: Ué, será que já acabou o áudio?
1: Para dona Joanina e sua filha Luzia. E para o marido da Luzia, o seu Rubens, beleza? Quem oferece é a Marli. Eu, Edmilson Stefaniak, aqui de Veracruz. Um forte abraço e tudo de bom.
0: Beleza, seu Edmilson. De bom pra vocês também. Pra você, pra Marli, pra todo o pessoal aí que você falou na mensagem também. Lina Cláudia, alô, Lina.
2: Boa tarde. Essa música, Misericórdia. E um grande abraço pra você e tudo de bom. Que Deus proteja você.
0: Amém, Lina. Deus proteja você também, né? A gente sempre precisa, né? De Deus protegendo a gente, né? Nunca é demais. Essa música Misericórdia é bem boa, né? Eu gosto dela, Jorge Pai e Jorge Filho. Vamos tocar ela assim aqui na programação também, Lina. Depois da Flor do Pago, do pedido do Edmilson, tá bom? Um abraço pra vocês. 2h19.

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0: Voltamos por aqui na programação da Tarde é Sua, 2h46. Vamos lá para as participações. A Loise Vahovic, boa tarde, Loise.
1: Boa tarde, dona Aliane. Tudo bom? Podia tocar uma música. O que tem a Rosa, Deus me livre. Essa música vai lá para dona Marli, lá para o seu Nilson, meus amigos, lá para o seu Luiz, para a dona Neiva, lá para o Majestão e para você, dona Adriana. Capricho, estou ouvindo o programa. Tudo de bom.
0: Tudo é bom, seu Aloysio. Abraço, obrigada pela audiência e também pela participação. Quem está por aqui também é o seu Adriano Chagas. Boa tarde, Eliane. Tudo tranquilo, viu? Gostaria que tocasse a música Capa de Revista, só para curtir. É, a folga, que é semana comprida que nunca acaba, tudo é bom, tchau, obrigado. Ô semaninha, né? Ô semaninha que vai judiar o povo, né? Meu Deus do céu, né? Quando a segunda começa e termina, demora a terminar, é porque a semana vai ser pesada. E sem falar que é a última semana do mês de julho, gente do céu. Pensem só, então, aproveitem a última semana do mês de julho. Porque julho de novo agora, só no que vem, só no que vem. E o pior é que nem o ano não vai ser o mesmo, né? 2027 já, gente do céu. Daqui a um dia já começa as propagandas políticas também nas rádios, né? Ah, coisa boa, né? Coisa boa de se ouvir, né? No meio, no jornalismo, na verdade, vai começar essas propagandas, né? Daí tem, acho que meia hora, uma hora de propaganda política. Deste jeito, né? Capa de Revista, Gilberto e Gilmar vai tocar aqui também. O que tem a Rosa também vai tocar por aqui. Diga, seu Romeu. Tarde, menina. Segundou. Bora animar essa segunda-feira. Vamos ver se o Romeu vai animar essa segunda-feira. Vai desanimado uma vez. Vamos ver que música que ele pediu aqui pra nós. Qual que é a pedida do seu Romeu? Ah, misericórdia, a música é inglesa, então só escutando pra saber mesmo. Vamos lá com o que tem a Rosa Os Mirins, Capa de Revista, daí na sequência o pedido do Romeu, 2h48.

3:03 aqui na programação da Tarde é Sua. Ouvimos por aqui o pedido do Romeu, o pedido do Adriano e também o pedido de quem? Não sei, deixa eu ver de quem que era o outro pedido. Do Aloysio, né, com o que tem a rosa, né? Ouvimos por aqui. E o Adriano também pediu a música Capa de Revista aqui na programação. Luiz Robaskevich também está por aqui. Boa tarde, Eliane. Bom, toque Bugio. Bugio. Bugio Lacaio do Baitaca, beleza? Deixa eu procurar essa aqui, Luiz. Se ia atender a participação, deixa eu copiar aqui essa música. Ah, ouvimos a Princesa do Amado Batista também. Na verdade, a Princesa não era pra tocar, né? Mas daí começou a tocar. Ali na programação, daí eu deixei, né? Que tocasse a Dona Princesa do Amado Batista. Antônio Souza Leal, lá do Pinhalzinho, também está por aqui. Boa tarde também para Elizabeth. O Gabriel também apareceu por aqui, né? O pessoal tá querendo animar essa segunda-feira, né? Dionísio Bonacheschi também apareceu. A Luísa Copteschi também está por aqui. Bueno também está por aqui. Dimilson Marli também mandaram mais uma mensagem por aqui. Vamos ouvir o Bugio aqui do Baitaca, pedido do Luiz.

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Voltamos por aqui na programação da Tarde é Sua, são 3 horas e 15 minutos, 15 e 15, a hora da coincidência. Boa tarde, toque a música Matando Saudades. Quem mandou a mensagem por aqui foi o seu Antônio Souza Leal, lá do Pinhalzinho, vindo aqui à programação. Alô, Antônio Souza, um abraço pra você, um abraço pra toda a família. Obrigada pela audiência, também pela participação. Vamos ouvir, sim, Matando Saudades com o Grupo Cordiona aqui no programa A Tarde é Sua. Quem está por aqui também é o seu Gabriel. Boa tarde, Eliane, tudo bem? Estou ligadinho na programação e queria mandar um abraço pro meu amigo Alisson e dentro do Brick, queria ouvir a música... Sabe Deus que música que é essa? Gente, céu, é o momento de se falar português, vocês me mandam música em inglês aqui. Pra animar essa segundona, vamos procurar essa música aqui, Gabriel, pra atender o pedido também aqui na programação. Deixa eu ver. Kiss, será que é Kiss que canta a música? Deve de ser, porque o que me apareceu ali pela legenda que o Gabriel me mandou, deve ser o Kiss. Boa tarde, tudo bem? Toque a música, tô voltando com Gini Geno, só para curtir. É a Elizabeth de Rio Azul. Alô, Elizabeth, um abraço para você também. Obrigada pela audiência, pela participação. Vamos ouvir sim por aqui. Vamos lá então com o Grupo Cordiona, Matando Saudades.

0: Tô voltando, Gino e Geno, aqui na programação na Tarde é Sua. Essa aqui foi a pedido da dona Elizabeth, lá de Rio Azul, ouvindo a programação. Quem está por aqui é o seu Dionísio Bandacheschi. Alô, seu Dionísio. Vamos ver o que diz os áudios dele.
1: Ah, tem uma também. Tem uma, Eliana, dos quatro Galdério que faz...
0: Ué, que veio tudo atravessado os áudios, pelo jeito, deixa eu ver.
1: Boa tarde, minha grande amiga Eliane. Uma boa, abençoada semana pra ti, tua família, pra todos os amigos e amigas curtindo A Tarde é Sua na Cidadão. E tamo aí, mais faceiro que gordo de camisa nova aí, mais bonito que um boleto pago aí, curtindo o programa. E manda um alô pra todos os amigos e amigas também, hein? E toca pra nós curtir aí, Trancão de Livramento, né? Os quatro Galdérios não podem faltar, ainda mais que domingo vão estar aqui na festança, na Capela São Marcos, em Pinhãozinho. Pareça, se aproxegue com o kit família pra festa aí, Liane. Convida o marido, pega os filhos e se bambeie pra cá. E...
0: Ô, Dionísio, deixa eu te contar uma coisa, o marido e os filhos, estão, né? Mas se o marido estiver por aqui, vai que numa dessa resolve, né? O povo gosta de uma festa, né? Mas o problema é que quase nunca tá por casa, né? Esse que é o problema, né, Dionísio?
1: E todos os amigos convidados aí, os quatro Galdério, dia 2 de agosto, na Capela São Marcos aí, vai ser graúdo a festança. Showzaço gratuito aí, com os quatro Galdério aí, um dos mais bicho velho da região aí, do sul do país. Beleza, minha amiga? Tudo de bom.
0: Agora vai tocar o áudio de cima, porque veio tudo ao contrário os áudios.
1: Ah, tem uma também, Eliana, dos quatro Galdério, que faz tempo que eu não escuto. Não sei se você consegue achar, o titio tá louco. Eu gosto de tudo um pouco, pinga pura, água de coco, bate coxa de fronteira. Festa de baile zoeiro, deixou banda chascão meio louco. Sou muchacho louco. Essa aí é divertida, faz horas que eu não escuto. É dos quatro Galdério também.
0: Agora já cantou, não tá nem tocando, Dionísio, já cantou.
1: Minha mãe pediu pra você tocar Nossa Senhora Aparecida com Gino e Geno. Ela gosta muito dessa música. E quem não gosta, né? Todos devotos de Nossa Senhora Aparecida gosta. Se der tempo, pôr na programação essa aí também. Beleza? Esse é o pedido da minha mãe, Dona Nízia, que não perde teu programa. Ela é muito fã teu e da Loriane. Ela achou que vocês duas eram uma, mas eu falei que vocês duas são duas, que vocês chegam a ser quase três, né? Super maravilhosas locutoras. Beleza? Tudo de bom.
0: É mais ou menos isso, ô Dionísio. Fale pra tua mãe que eu acho que ela já conheceu, né? Acho que já sim, né? A Loriane eu já não sei, mas fale que a Eliane é meio loira, a Loriane já é mais pra morena, né? É, tem uma diferença. Mas todo mundo confunde, né? Confundiam eu com a Lucy na época, quando a Lucy trabalhava aqui na rádio. Daí a Lucy saiu, daí a Loriane começou a programação, né? Todo mundo confunde, né? Acha que a Loriane é a Eliane, acha que a Eliane é a Loriane. E é mais ou menos desse jeito, né? Não dá nada, não dá nada. As duas são gente boa, tá louco de bom. É, Luísa... Grande hospedo, estão derrubando atrás da rádio. É, Luzia Coptes, que também está por aqui. O Bueno Júlia também está por aqui. Alô, Júlia. Janina Cloda também está por aqui. Helena Gonçalves, a Tereza Orne, a Lúcia Folvarney. O Hélio Fiep também apareceu por aqui, o dançarino, né? Você vê essas lives das festas, barraquinha, coisa errada. Só dá o Hélio dançando lá no meio do povo, né? Toda barraquinha, toda festa, tá o Hélio lá dançando, né? Vamos seguindo por aqui então com os quatro Galdério e o Gino e Geno.

0: Ô, titio tá louco com os quatro Aurélio aqui na programação da tarde, é sua. E a mãe do Dionísio, a Anísia, pediu a música do Gino e Geno, a Nossa Senhora. E a Helena Gonçalves também mandou mensagem por aqui. Boa tarde, tudo bem? Toque a música do Gino e Geno, Nossa Senhora Aparecida, pra mim e pra você. Obrigada. Eu que agradeço, Helena, pela participação e também pela audiência. Então, já que a Anísia, lá, banda Chesky do Pinhalzinho, pediu, vamos tocar essa música pra Helena também, que pediu a mesma música.
1: A Loriane veio uma vez no Montanhas Bar que eu tinha. E daí, só que a Loriane não é base, porque ela troca de cor do cabelo, verde e meia, né?
0: A Loriane tá cabelo vermelho agora.
1: Mas a mãe te conheceu no velório do falecido pai, que você, o Juliano e o Yuri foram lá, né?
0: Verdade.
1: Foram lá, deram uma passada no velório do falecido pai, há 4 anos atrás.
0: Nossa Senhora.
1: A mãe te conheceu lá. Mas até então a mãe achou que vocês eram uma, porque a voz é parecida, só que a tua voz da Lucy, que trabalhava na rádio, é mais parecida ainda da Loriane, é mais diferenciada um pouco, né?
0: É que a Loriane já puxou mais pro gente, né? E eu e a Lucy são a mais polacada, né? São mais caroça, cara, essas coisas assim.
1: Mas, enfim, as três são boas locutoras e gente boa e bacana. E manda um ver aí no programa, né? Beleza, minha amiga? Tudo de bom aí. Ah, essa semana chega as frutas que eu te prometi, beleza? Uhum. Vou aí fazer umas entreguinhas no Malezão aí. Inclusive, quem quiser fazer encomenda, ainda temos umas disponíveis aí. Tá quase na reta final das frutas aí, tá bom?
0: É, as frutas, laranja, poucã, mimosa, é um monte de coisa arada ali. O Dionísio vendo, se alguém quiser aproveitar, a semana vai estar aqui por Malé, gente. É tudo coisa do interior, né? Coisa de sem veneno, sem nada, gente. Aproveita que é uma delícia. Vamos seguindo por aqui, então, com Gino e Geno e a Nossa Senhora.

0: Nossa Senhora Aparecida do Gino e Geno, são 3h45 por aqui, intervalinho bem rápido, a gente já volta.
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0: favor. Chamam por aqui, são 4 horas e 3 minutinhos. 4 e 3. Deixa eu ver o que, que tem de mensagem aqui.
1: Tudo bom? Dia no céu, não tem problema mais. Pra doação do barrigo. Toca muito o Gustavo ali no cocinho de ruim. Dia no céu, nem tem problema mais. Pra doação ainda. Não tem que fazer isso aí.
0: E atenção, meu povo, se alguém tiver um fogão a gás pra doar lá pro Bueno, entra em contato com o Bueno ou manda mensagem que a gente passa o contato dele, tá bom? Ele pediu calcinha de renda. Calcinha de renda. Do Gustavo Lima. Essa música é boa, né? Até que é boa, né? O Gustavo Lima fez um negócio, mais ou menos. Abraço pro Bueno ouvindo aqui a nossa programação. Quem também está por aqui? Deixa eu ver quem mais está por aqui ouvindo a programação. Meu Deus do céu, quanta mensagem. Deixa eu ver aqui. A Júlia está por aqui. Boa tarde, Eliane. Ótima tarde, segunda-feira. Toque a música do Amado Batista, Folha Seca. Estamos na horta com a Dona Maria. Alô, Dona Maria. Alô, Júlia. Um abração para vocês. Um bom serviço. Trabalhar na horta é bom. Que nem horta, cortar grama, lidar com limpeza de quintal, essas coisas, é bom porque você vê o serviço, né, gente? Agora, limpar a casa, meu Deus, é um serviço que você faz todo dia tem que fazer, né? E não vê serviço, né? Aí que tá o problema, você não vê serviço. Eu, sábado, lá em casa, quase me acabei de limpar a casa. Ontem pensei, vou passar só uma vassoura, né? Gente do céu, parecia que eu não tinha limpado a casa no sábado, juro, por Deus, pra vocês. É complicado esse negócio dentro de casa, né?
2: Boa tarde, Eliane. Mandei um abraço e uma música para Josefa Chepco. Mandei um abraço para todas as minhas amigas e mandei um abraço para todos os meus amigos.
0: Abraço, Janina. Tá mandado. Luzia Kopteski também está por aqui. Alô, Luzia.
3: Boa tarde, tudo bem? Eu gostaria que você tocasse uma música, Valsa das Flores. Vou oferecer para minha amiga Marli e pro filho dela. Gosto muito da Dona Mulher. É a minha amigona.
0: Então tá bom, dona Luzia. Um abração pra você também. Obrigada pelo carinho da audiência aqui na nossa programação. Vamos ouvir também a Valsa das Flores. Então vamos de música. Gustavo Lima, Amado Batista e o Teixeirinha aqui na programação 4 e 5.

salva de palmas. Anda o nome dele. Pode ir. Obrigado, meu irmãozinho. Deus abençoe você. Muito sucesso, tá?

0: E ouvimos por aqui a Valsa das Flores, a pedido da Lúcia Kopteski aqui na nossa programação. Quem mais está por aqui ouvindo o programa? O seu Hélio Fiep ouvindo aqui o programa Tarde é Sua? Ela, e agora me travou a dizer, é tanta mensagem chegando que chegou a travar a mensagem. O Luiz Robaskevich mandou a saideira já, eu nem atendi as primeiras mensagens do povo aqui, ó, deixa eu ver. Tô devendo ainda a Tereza, Lúcia Fovarne, Jefferson, Eliseu, e o Luiz já pediu a saideira, meu Deus do céu! Também já é 16h16, né? Diga, Hélio.
1: Bom dia, Elianinha, tudo bom?
0: Bom dia, não almoçou ainda?
1: Ó, tô escutando você, tô subindo a serra da chovedeira. Beleza? 25, 27 quilômetros de Malé aqui. Tô subindo, escutando, ó, teu programa. Manda a música pro FF, aquela que eu gosto, você sabe, né? Vestido colorado.
2: Super maravilhosa.
1: Aí, manda pro Vem FF, beleza?
2: Beleza, tudo de bom.
1: O teu programa é nota 10, Leninha.

0: Manda essa música da aí, ó, vestido color pro meu amigo Bandachés, que também é lá Pinhalzinho, beleza? Tudo é bom pra você, Leninha.
1: Tudo é bom, Helio. Um abraço e obrigada pela audiência.
0: Dona boa tarde, dona Heleninha. A senhora não tocou a música pro meu infeto, né? Aquela que eu gosto. Vestido colorado. Aí eu fico bem alegre. Começou a segunda-feira alegre, a semana inteira com essa música, beleza?
1: Mas vamos tocar agora aí, Hélio. Vamos tocar sim. Demorou pra chegar as mensagens, porque tá fervendo de mensagem, graças a Deus, né? Até falei pra minha mãe, acho que na sexta-feira. Falei, meu Deus do céu, sexta-feira chegou umas horas que o povo parou de participar, eu comecei a tocar a sua música, nem falei mais nada na rádio, né? E hoje já tá diferente, hoje já não tô vencendo as mensagens, graças a Deus, né? Prefiro não vencer as mensagens, atender as participações que eu consegui, do que eu ficar sozinha aí falando pras paredes, né? Eu gosto de falar com vocês, meu povo. A Polônia Rogoski também está por aqui. Alô, a Polônia, um abração pra você e pro Jorge. A Janina mandou um oi por aqui também. Um oi lá pra Janina. O Jefferson lá de Jaraguá também está por aqui. Boa tarde, Eliane. Mande para nós aí a música Os Homens de Preto. Um abraço a todos. Abraço pra vocês aí também, Jefferson. Obrigada pela audiência e também pela participação. Vamos ouvir então o Grupo G4, Vestido Colorado. Daí na sequência o pedido do Jefferson.

0: Crendios, Pedro, gente, eu não sei o que deu aí, que não quer tocar os homens de preto do grupo Caval, ou César Oliveira e Rogério Melo. Não vai essa música pra frente, vou ter que procurar essa música no YouTube. Deixa eu já procurar aqui pra nós poder atender o pedido lá do Jefferson no Spotify. Achou a música, mas não toca, não sei porquê. Você coloca play lá, ele sai do negócio Spotify e a música não vai pra frente nem pra trás. Deixa eu tentar de novo. É, ó. Não vai. Você consegue só o barulho do mouse, né, meu povo? Deixa eu ver aqui, deixa eu mandar um abraço pro Edmilson, pra Marli. Tem mais mensagem deles. A Tereza Orne também está por aqui. Deixa eu ver a mensagem da Tereza.
1: Boa tarde, Eliane. Tudo bom? Nós queremos ouvir a música Na Casa da Vaqueriana. Uhum. Uma boa semana pra você e tudo de bom.
0: Tudo é bom pra vocês também, dona Tereza. Na casa do Vacariano, vamos ouvir sim aqui na programação daqui a pouquinho, tá bom?

0: Vamos para um rápido intervalo e voltamos já com o programa Tarde é Sua.
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3: 16:36 por aqui, vamos lá para as participações. Boa tarde, Toque Chora Carolina, é Lúcia Falvarni que mandou a mensagem por aqui. Boa tarde, Lúcia. Boa tarde, Eliane, boa segunda-feira para você. Se der tempo, toque a música Definição de Gritos com os Garotos de Ouro. É, beleza, obrigada e tudo de bom. Obrigada, eu que agradeço, Eliseu, pela audiência, também pela participação aqui na programação. Deixa eu procurar aqui essa música que você pediu para nós poder atender o seu pedido. Definição de Grito, Garotos de Ouro. Já achei, já tá aqui na fila, tá bom, Eliseu? Um abraço. É, quem também está por aqui é o Reginaldo. Boa tarde pro Reginaldo, ouvindo aqui a nossa programação também. É, Josiane Karpinski também está ouvindo. Boa tarde, Eliane, estou na escuta. Toque a música Menina da Aldeia com Silvio Gustavo. É a Josiane que mandou a mensagem por aqui. Alô, Josiane, deixa eu procurar aqui essa música e também já colocar na fila aqui para atender o seu pedido. É Silvio e Gustavo. Ô, Josiane, eu achei aqui com Lourenço e Lorival, pode ser? Deixa eu dar uma olhadinha aqui. É, porque essa que você me mandou, acho que é do TikTok, se eu não me engano, né? TikTok é o Instagram, mas acho que é mais pra TikTok. Vou tocar com o Lourenço Lorival essa aqui, tá bom, Josiane? Um abraço pra você, obrigada pelo carinho da audiência. Vamos lá de música, então? Vamos ouvir aqui na programação Chora Carolina, também Garotos de Ouro e Lourenço Lorival.

0: Menina da aldeia aqui na programação, essa que foi a pedido da Josiane. Um abraço, Josiane. Eu até procurei a música ali que você pediu com aqueles cantores ali, o Silvio e Gustavo, mas não consegui achar, nem no Spotify, nem no YouTube. Não achei com eles cantando, no caso, né? Pode que daqui uns dias eles gravem não sei como é que funciona esse negócio de gravação, e daí vai sair, né, tanto no Spotify quanto no YouTube. Diga, Janina.
1: Ô, Eliane, eu vou falar um tchau já, senão depois não dá tempo de você sair. Você vê, às vezes você sai antes, né? Então, tchau, até amanhã, estou escutando, que você tenha o resto do dia abençoado, que Deus te abençoe, fique com Deus, tudo de bom para você, que você tenha uma noite abençoada, que Deus abençoe a noite, os anjinhos que protejam, todos os anjos, todos os santos, que Deus abençoe a noite, e que Deus abençoe a noite, todos os anjos e todos os santos, São José também, mas estou escutando. Um abraço.
0: Um abração pra você também, Janina. Eu tenho um São José de imã, tá grudado na geladeira lá em casa. O Arthur deu pro Paulo o Dia dos Pais da catequese, acho que no ano passado, se eu não me engano. Ou retrasado, alguma coisa assim. Eu tenho ele é o único imã que eu tenho na geladeira, é aquele São José lá e um negócio lá que minha mãe foi viajar uma vez, não sei pra onde, e me trouxe também, que é pra porta-toalha. Só que lá em casa não tinha onde pregar, daí eu coloquei imã naquele porta-toalha e pendurei na geladeira também. Então são os únicos dois. Um abração, Janino. Deus te abençoe também. Edmilson, diga, Edmilson.
2: Gostaria de pedir mais uma música.
0: Qual?
2: Poderia tocar a música dos Quatro Galdérios, Outra Gelada. Esta música eu queria oferecer para todos nossos amigos também, para o seu Luiz Carlos, Dona Neiva, para você e toda a sua família. Pro seu Alois, pro Dionísio do Pinhalzinho e também pro Polaco Majescão, beleza? Quem oferece é a Maria e o Edmilson do Fanhac de Veracruz. Um forte abraço e abençoado início de semana para você. Tudo de bom!
0: Obrigado, Edmilson. Início de semana para vocês também. Uma ótima noite também, né, já? Vocês perceberam, gente, que já tá incumpridando os dias? 6 horas da tarde ainda tá dia, né? Antes 5:30 já tava noite quase. Já tá começando a incompridar os dias. Eu adoro horário de verão. Pena que não tem mais, né? Mas eu gosto, gente, do verão, porque o dia anoitece mais tarde, a gente chega em casa, o serviço, a gente consegue fazer as coisas ainda dentro de casa, pra fora de casa. Eu adoro o verão. Hélio, diga!
3: Aí sim, Leoninha! Olha! Eita! Olha aí! Me alegrou o juízo agora! Boa tarde pra você!
0: Obrigado, Helio. Uma boa tarde pra você também. Eu não entendo esses meus ouvintes, né? Um chama de Elianinha, outros chamam de grande amiga, né? Vai saber, né? Não sei o que você passa na cabeça, que nem dizem, né? A Elizabeth mandou mensagem, tá aqui, a música Solteirona com Teodoro Sampaio, só para curtir. É a Elizabeth que mandou mensagem por aqui. Pode deixar comigo, Elizabeth. Meu Deus, gente, já é 9 para as 5. Gente do céu, deixa eu ver, eu tenho mais duas mensagens para abrir ali, eu vou abrir as mensagens, vou ler, mas não sei se vai dar tempo de atender, gente. A Saideira, menina moça do grupo Cordiona, Luiz Robaskevich que mandou mensagem, Isabelle Victoria mandou mensagem, boa tarde, toque a música Roubei a Fazendeira. Alô, Isabelle, um abraço para você, obrigada pelo carinho da audiência.

0: A solteirona aqui na programação, um minutinho para as 5 horas da tarde, meu povo. Vou encerrando a programação por aqui. Fiquem todos com Deus, um grande abraço. Eu volto na quinta-feira, gente. Então amanhã é terça-feira, até esqueci de avisar vocês. Amanhã é terça e quarta-feira eu não estarei por aqui, gente. Eu vou pedir para minha chefa, Loriane, que eu vou precisar faltar nessa terça e nessa quarta. Então volto a falar aqui com vocês na quinta-feira, tá bom, minha gente? Até esqueci de avisar vocês antes. Mas fiquem todos com Deus, um grande abraço. Eu volto na quinta-feira a partir das 2 da tarde, aqui na programação da Tarde é Sua. Um abração, fiquem com Deus e até quinta-feira, se Deus quiser. Na sequência, o programa da Loriane.
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1: 5 e 2. 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
1: Cheguei, pessoal. Cheguei, pessoalzinho. 17 horas, 17 minutinhos. Sejam todos bem-vindos aqui na programação. Fiquem todos à vontade para mandar sua mensagem. Pedir a sua musiquinha favorita, o WhatsApp 3542-1832. Participar da nossa brincadeira também, a dica é um objeto e é pequeno. Já tô montando aqui. A segunda dica, que é pequeno, tinha esquecido de colocar, né? É pequeno, mas não é tão pequeno, tá, pessoal? Então as dicas são, é um objeto e é pequeno, essas são as nossas dicas, lembrando que

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E hoje, pessoal, hoje até às 8 horas, hoje não tem a sessão, então eu vou até às 8 horas, aí depois tem o programa com o Pastor Anderson. Enquanto meu pessoalzinho vai chegando, vamos de música. Esperando na janela.

0: Ana Júlia aqui na programação, 17 horas 29 minutinhos. Sejam todos bem-vindos, sejam todos bem-vindos aqui na programação. Vamos ver quem já chegou por aqui, seu Edmilson. Edmilson com a dona Marli, sejam bem-vindos.
1: Boa tarde, nossa grande amiga Loriane. Tudo beleza? Hello. Tudo tranquilo? Poderia tocar a música dos Monarcas, Chimarrão? Esta música queria oferecer para todos nossos amigos, para você e toda a sua família, para Eliane Darage, para a família dela, para o seu Luiz Carlos, Dona Ney, para o seu Alois Arrote, para o Dionísio do Pinhalzinho e também para o Polaco Majestão. Quem oferece é a Marli e o Edmilson de Panhaque, aqui de Veracruz. Um forte abraço e tudo de bom!
0: E tudo de bom, um abraço para você.
1: O meu primeiro palpite é pilha de controle e o primeiro palpite de amanhã é um par de brincos.
0: Ué, que deu que não tá entrando na fila aqui, gente? Calma aí. Ixi. Fila. Monarcas chimarrão. Ué? Ué, não dá pra colocar na fila, gente. Deixa eu ver aqui essa outra aqui. Calma aí, eu vou ter que fechar e abrir de novo esse Spotify aí. Tá dando um probleminha, não tá dando pra colocar. Que susto, pensei que tava o microfone desligado. Ixi, Maria, o Spotify saiu, gente, do ar. Ai, que ódio! Ai, que ódio! Deixa eu pesquisar aqui. Tava tentando colocar na fila e não colocava, gente. Eu acho que eu sou a primeira a pesquisar quando o Spotify sai do ar. Eu sou a primeira a pesquisar. Calma aí. Spotify tá fora do ar, minha gente? Não, não há indicação. Não há indicação que o Spotify está fora do ar. Então vamos ver o que, que é aqui. Sem pânico, sem pânico.

0: 17h32. Vamos esperar um pouco o Spotify voltar aqui, pessoal. Enquanto isso, vamos ver os palpitinhos deles. Suas respostas estão...
1: Ai, que ódio!
0: Erradas! Errou! Ai, gente, pelo amor de Deus, o Spotify não pode sair do ar, não. Não vai dificultar minha vida. It feels like... Vamos ver agora se vai.

Só que eu falo assim, ó, calma aí, gente. Só um minuto. Sem eu resolver isso, não consigo voltar ali pra lá com vocês. Só um minuto, gente. Chimarrão. E não dá nem pra mim ir pra música, porque não dá pra mim colocar a música. Chimarrão. Ô, gente do céu, o que, que é isso, meu Deus do céu? Deixa eu dar uma pesquisada aqui de novo.

Oxe, meu Deus, Spotify saiu mesmo, gente. Spotify está fora do ar, está fora do ar. Então vamos no outro sistema, né? No sistema mais difícil. Tenham calma comigo, gente, por favor. Que esse outro aqui pra mim é complicado. Então, vamos lá. Procurar aqui.

0: deixar isso aqui preparada. Vamos daqui de uma em uma, gente, tá? Porque pra mim é mais difícil lidar aqui com esse negócio. Vamos ver quem mais por aqui. Elizabeth, ligadinha por aqui. Boa tarde, tudo bem? Toque a música. Pago pra ver com o Daniel, só pra curtir. A Elizabeth, palpite, cortador de unha ou uma chave? Sua respostinha está...
1: Errou!
2: Ai, que ódio!
0: Errou! Eu vou abrir aqui uma guia pra mim, colando só o nome das músicas, como é o Word. E daí eu vou procurando depois, se eu for procurar elas aqui junto com vocês, vai demorar muito, gente, que eu não consigo nesse sistema, eu só vou colando aqui, ó, daí conforme vai tocando eu vou procurando. Então a Elizabeth pediu pago pra ver com o Daniel. Vamos ver o próximo. Próximo da fila. Célia Anjos. Oi, Anne, tudo bem? Meus palpites são um chaveiro ou um peso de porta. Toque a música Perdão, do Mato Grosso Matias. Obrigada, é, Célia. Palpite do Felipe, espelho ou um porta-retrato. Sua respostinha está...
2: Ai, que ódio!
0: Errou! Dona Séria, errou. Perdão do Mato. Não, Perdão do Mato Grosso e Matias. Perdão do Mato Grosso e Matias. Falei, ué, Perdão do Mato, que é isso, minha filha? Vamos lá. Tati, disse um brinco ou um anel. As respostinhas estão...
2: Ai, que ódio!
0: Perdão do mato. Dona Janina, seja bem-vinda.
3: Oi, Oriano e Gael. Juliano mandou um abraço, uma música pra Josefa Chepco, mandou um abraço pra todas as minhas amigas e mandou um abraço pra todos os meus amigos. Meu primeiro palpite é um pote, o segundo é um copo.
0: Vamos ver se é isso. Opa! A respostinha está...
2: Ai, que ódio!
0: Errou, Dona Janina. Dona Shirley. Oi, Dona Shirley. Boa tarde, Lori. Hoje meu palpite é uma pilha de relógio do seu Severino Magulha. Toca a música Cavalo Tostado. Cavalinho Tostado, vamos tocar. Só tenho um pouco de paciência com esta pessoinha. Nananararam. Pessoal, acho que enquanto eu vou tocar essa musiquinha aqui, ó, vou aproveitar pra mim tomar mais um remédio de concentração, porque hoje eu acho que eu vou precisar, então vamos lá.

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1: Errou, errou, cavalo tostado aqui na programação, 17 horas e 51 minutinhos, pessoal, intervalinho correndinho tudo e eu já volto.

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1: 5:55.
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2: Voltei, pessoal. 17 horas 59 minutinhos. Sejam bem-vindos aqui na programação. Fiquem todos à vontade para participar. WhatsApp 3542-1832. Deixa eu dar uma atualizada aqui para ver se já voltou esse Spotify nosso aí. Ou se não voltou. 17 horas 59 minutinhos. Enquanto vai atualizando, já vou vendo as mensagens. Rosa Casmiercha, que palpitinho dela é alicate ou cortador de unhas. A respostinha está...
3: Ai, que ódio!
2: Errou, dona Rosa! Errou, dona Rosa! Abraço pra você, obrigada pela audiência! Deixa eu ver quem mais. Quem mais gatinha por aqui? Inês Kaminski! Oi, Lori! Eu acho que é um botão ou um cartão... Um cartão de memória da Mirelle, clipe ou um prego? Sua respostinha está...
3: Errou! Ai, que ódio!
2: Errada! Errou! Inês Kaminski, seja bem-vinda aqui na programação. Pessoal, vamos de música. É só uma música que eu vou tocar bem rapidinho aqui, ó. E aí eu já volto aqui pra falar com vocês.

0: Bruno e Marrone. Aqui na programaçãozinha, depois a ressaca. Pessoal, 18 horas e 5 minutinhos, vamos ver as nossas mensagens. Itanael, fala Ita. Hortelã, hortelã.
1: Tem uma música, quero ouvir. Terra tombada. Terra tombada.
0: Terra tombada? Bem hoje, né, Ita? Nunca pede música, né, Ita? Daí hoje que eu tô nos perrengues, ele veio pedir. Só pra contrariar. Terra tombada. Terra. Quem que canta isso? Tem que falar quem que canta aí, Tanael. Terra tombada. Daniel. O Ita tá esperto nos Paranauê. Eu vou deixar uma outra guia aberta aqui. Tá na fila aí, tá? Jane Oliveira disse... Boa tarde, é um celular ou um carregador? Sua resposta está...
2: Ai, que ódio!
0: Errada, dona Jane Oliveira! Oi, dona Jane, como é que tá hoje? Como é que tá hoje? Tá tudo bem? Seu Aloysio mudou a foto de perfil?
3: Boa tarde, dona Olhada. Tudo bom?
0: Hello!
3: Já com a música Casamento da Dona Alice. Essa música vai lá pra Marlene. Seu Deus, seu meu amigão. Nosso São Luiz. Pra Dona Neiva. Tá bem? Seu meu amigão. Já tô com o papai Chancão. Olá, como? E outro, fraco. E pra você, dona Olha, capricho. Tudo de bom.
0: E tudo de bom. Tá na fila, tá na fila. Maria Salete, boa noite, Loriane. Estamos na escuta, um abraço. Meu e do João Miguel. Abraço, Maria Salete, João Miguel. Sejam bem-vindos. Sejam bem-vindos aqui na programação. Um abraço pra vocês. Um abraço. Janina Cloda por aqui também. Maristela Leal disse um bing. Um bing. Sua respostinha está...
2: Ai, que ódio!
0: Errou, dona Maristela. Um abraço, Maristela. Seja bem-vinda. Luiz César, boa tarde. É uma caneta ou um pendrive? Vamos ver... Sua respostinha está...
2: Ai, que ódio!
0: Errou, seu Luiz César. Seu Sérgio de Bosque, poderia tocar a música Capa de Revista? Ela não anda, ela desfila, tcharanana, capa de revista. Vamos lá, vamos procurar essa musiquinha aí. Dezoito horas, nove minutinhos. A capa de revista Gilberto Gilmar. Gilbertinho Gilmar. Na fila, seu Sérgio. Ó, até que eu tô sendo rápida agora pra procurar no negócio ali. Maria, moeda ou uma chave? A Bruna disse que é um isqueiro ou um brinco. Sua respostinha está...
2: Ai, que ódio!
0: Errou, Maria! Abraço, dona Maria! Seja bem-vinda, dona Maria! Vamos ver mais do seu Luiz, daí a gente vai pras músicas. Boa noite, Anne. Se possível, toque a música... Recado do Gaiteiro. Recado do Gaiteirinho. Vamos abrir mais um aqui. Vamos lá, me ajude, computadorzinho. 18 horas, 10 minutinhos já, pessoal. Recado do Gaiteiro Osbertucci. lá. Na fila. Então vamos ouvir essas músicas, pessoal. Vamos ver essas musiquinhas aqui, ó. Começando com... Daniel, Terra Tombada.

0: moçada, esses gaiteiros são meio bardoso. Então é o seguinte, no comando de vocês, no 3, vamos dizer bem forte: abre a gaita, gaiteiro, beleza? Vamos lá então? 1, 2, 3.
1: Abre a gaita, gaiteiro, velho.

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0: Obrigado, gente. Obrigado mesmo, coração. Beijão.
1: Valeu, obrigado. Fiquem com Deus.
2: Capa de revista! Vamos lá, meu povo! Segura! Todo mundo conhece. Vamos lá.

Bugildo Fale Solto. Pessoalzinho. 18 horas 35 minutinhos. Sejam todos bem-vindos aqui na programação. Elizabeth, tomando chimarrãozinho dela, toca a música Pago Dobrado com um Chitãozinho Chororó, só pra curtir, estamos na escuta, tomando chimarrão. Seja bem-vinda, Elizabeth. Pago Dobrado, será que eu já toquei ou não? Acho que não, né? Vamos procurar aqui. Spotify não voltou, pessoal. 18h36.

0: Calma aí, pessoal. Culpa não é minha, que esse sistema aqui é mais lento do que o outro. É só colocar e já era. Esse aqui tem que ficar esperando. Dezoito e trinta e seis já, pessoal. Hoje até as 8 horas. E daí depois das 8 tem o programa do Pastor Anderson. Edmilson.
1: A mãe gostaria de ouvir a música do Leonardo. Liga lá em casa. Só para ouvir. É a Marli Espanhac de Veracruz. Tudo de bom.
0: E tudo de bom para vocês. Obrigado pela audiência. Esqueci o nome. Tava esperando o negócio e esqueci o nome da música.
1: Liga lá em casa.
0: Liga lá em casa. Só... Liga lá em casa.

0: Liga lá em casa. Tá na fila. Quem mais? Daiane Aparecida dos Santos. Boa tarde, tudo bem com você? Deus abençoe sempre sua vida e sua família. Adoro você. Meu palpite é uma pinça. Sua respostinha está...
1: Ai, que ótimo!
0: Eu também adoro vocês, Daiane Aparecida, seja bem-vinda. Um abraço, Daiane, Deus abençoe sua vida também e sua família. Dona Zulmira, boa tarde, minha amiga Loriane, tudo bem? Meu palpite é um relógio ou um binóculos, binóculos. Sua respostinha está...
1: Ai, que ótimo!
0: Errou, Dona Zulmirim! Errou, Dona Zulmirinha! Fala, seu Luiz!
2: Boa noite, minha amiga Dona Oriane! Hello. Tudo bem? Aqui é o seu Luiz, acabei de chegar em casa, vim que vim! Seguinte, queria pedir uma música, Dois Serrano! Eu tô de bem com a vida, toca aí! Eu tô de bem com a vida, Deus, olê, melhor que isso estraga, já tô tomando minha... cervejita, já vou fazer a minha caipirita. Essa música de bem com a vida oferece pro seu Edenilson, dona Marli, banda Chesc, seu Aloysio, o Polacão Majescão, meu primo Geraldo Melnick, que hoje votou na minha música preferida, na número 2, né? Ah, esse que é primo bom. O seu Juliano, pra todo mundo aí, pra dona Oriane, dona Liane, dona Neiva, a minha irmã Inês, minha sobrinha Paula, toca pra nós aí, de bem com a vida, com o Serrano.
0: Que deu que tá alegre hoje, bicho velho? Segunda-feira, ih, esse negócio tá estranho, segunda-feira. Segunda-feira, o bicho velho. Parceira desse jeito, é os Serranos, né? Serranos. Ah, de bem com a vida. Calma aí, seu Luiz, que hoje o negócio tá um pouquinho complicado. Marlene disse, é um piercing ou um clipe. Gente, já tá na hora de eu dar uma nova dica. Sua respostinha está...
1: Ai, que ótimo!
0: Errou! Errou, Marlene, seja bem-vinda. A dica é... E agora a dica? E agora, Giovanni, a dica vai ser, não é... Não é... Não é... É a dica... Meu Deus, que branco que me deu. Que dica que eu posso dar? A dica é... Não é... Utensílio... Não, não é... Itens de beleza. Itens de beleza ou itens de... Calma aí, pessoal. Vou parar essa música, que essa música tá me atrapalhando. Não tô conseguindo pensar direito. Vou colocar dois de uma vez só. Itens de beleza ou higiene, tá, pessoal? Que daí vai cortador de unha. Um monte de coisa lá daí. Tá bom? Então, itens de higiene e também cosméticos. Cosméticos, não. Itens de beleza, tá, pessoal? Enfim, foi o que eu consegui pensar. Desculpa, pessoal, foi o que... foi o que eu consegui. Foi o que veio à mente. Foi isso que veio. Não, mas é que o pessoal tá falando bastante, ó. Cortador de unha, não sei o que lá. Brinco, anel. Aí já entra tudo, pessoal. Entra tudo. Qualquer coisa que for pra embelezar ou para higienizar, não é, tá, pessoal? Já vou fazer minha outra, meu outro negocinho. Enquanto isso, vamos ouvir as músicas. Chitãozinho e Chororó, Pago Dobrado. Essa foi a pedida da Elizabeth.

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0: Pessoal, 18h59, já tá lá no status da nossa nova dica. Intervalinho correndinho, tudo bem rapidinho, eu volto já.
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dia será servido o almoço, com churrasco, saladas, pirogue, comidas típicas ucranianas e bebidas. 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
3: Volta aí, pessoal. 19:15. Vamos ver quem mais por aqui. Deixa eu ver se já voltou. Baixar essa trilha aqui que tá me dando um negócio nos nervos já. Pior que eu não consigo atualizar sem fechar e abrir de novo. Vamos fechar e abrir de novo esse negócio aí pra ver se atualizou, se voltou ou não. Gente, é muito perrengue sem ficar sem Spotify. Deixa eu pesquisar, na verdade, se já voltou ou não.

0: Poxa, aqui na internet fala que já voltou, vamos ver. Vamos ver se já voltou. Se lá tá falando que já voltou, provavelmente aqui já vai... Se não voltou ainda, já vai voltar. Voltou mesmo, pessoal. Agora é só Pink Foguete. Vamos lá, pessoal. Nossa, quanta mensagem. Seu Sérgio de Bosque. Seu Sérgio de Bosque disse obrigada pela música. É, tem que agradecer mesmo, seu Sérgio. O perrengue que eu passei pra tocar as musiquinhas de vocês não tá na história. Dona Shirley. Dona Shirley, meu segundo palpite é uma bomba de chimarrão do seu Severino, cofrinho de moedas da Natiele, carteira de documentos. Sua respostinha está...
1: Ai, que ódio!
0: Errado, errou! Seu Reginaldo disse, toque a música Jantar com Jesus. Toco, agora eu tô tocando tudo, até as 8, que der pra tocar, nós estamos tocando aí, ó. Vamos lá, 19 horas 17 minutinhos, sejam bem-vindos, mudou até meu humor agora, gente. Cadê músicas? Banda Presença Sertaneja, tá na fila, seu Reginaldo, obrigado pela audiência, Polaco. Fala, Polaco.
2: Boa noite, Loribão.
0: Hello.
2: E o toque... É, no balanço do Bugil, se puder, fazendo favor, ofereço pro seu Luiz, família dele, pro seu Edmilson lá, Vera Cruz, pra mãe dele, pro seu Alois, seu Bandachesque, pra você, pro Juliano, pro Gael, pra mim, um abraço e tudo de bom.
0: E tudo de bom! Nossa, gente, vou ter que limpar a fila aqui, ó, por quê? Calma aí, vou ter que limpar a fila? Sabe aquela hora que eu tava tentando colocar as músicas na fila? Então, agora tá tudo aqui. Tem, tem umas 10 chimarrão com os monarcas aqui, ó. Balanço do Bugio. Está na filinha. E agora deixa eu colocar outra que é antes dessa, que é Jantar com Jesus. Esse Spotify, Tá de brincadeira com a minha cara. Vamos lá. Eu já tava começando a me dar uns tremelique aqui, gente. Eu tava começando a me dar uns tremelique aqui de nervoso. Vamos lá, quem mais? Sueli!

0: Oi, tudo bem? É uma tesoura ou uma bolinha de gude? Sua respostinha está...
1: Ai, que ódio!
0: Errou, dona Sueli! Dona Sueli, como é que tá hoje? O que tá fazendo de bom? Jane Oliveira disse pendrive ou um fone? A respostinha está...
1: Ai, que ódio!
0: Errou! Banda Chesque! Fala, banda... Ah, nem vem com essas fotos aí, Banda Chesque. Nem vem que isso daí não prova nada. Não prova nada. E, o dia que ela falar assim, estou com ele, aí eu acredito. Mas você mandar fotinho não prova nada.
2: Boa tarde, minha amiga Loreaninha, não tem brincadeira, campeão, cacei no status aí, desliguei a roçadeira agora, o rádio tava ligado, mas não consegui escutar, muito barulheira, e manda um alô pra todos os amigos aí, pro Edmilson, pra Dona Marli, pro seu Luiz Carlos, Dona Neiva, pro Polaco, Majescão, Itanael, Ismael, pro tio Pedro, tia Clara, nos Dulce, pra minha mãe Anísia, pra minha irmã Natália, pro cunhado Didio, pra todos os meus sobrinhos lá ouvindo, não vou falar o nome de todos, senão vai até meia-noite, e vamos que vamos, sapeca aí pra nós curtir. A doma do amor perfeito. Essa vai especialmente pra minha querida Mari Lúcia lá de Malé, que deve estar ouvindo a programação. Beijo, abraço, tô com saudade de você, minha linda. Tudo de bom. E não tem brincadeira, Lúcia, de cacete, status, não achei nada. E a minha mãe quer ouvir a música Era Uma Vez com Kel Smith, beleza? Tava mateando com ela hoje meio-dia lá e curtindo o melhor de três por lá. Você viu que a votarada hoje tava cirada, né? Nem sei quem ganhou, porque daí na hora do resultado eu saí de lá e fiquei sem ouvir, beleza? Tudo de bom. Creio que o Andejo ganhou, né? Ah, e falando em Andejo, você falou que iria ver os quatro caldeiros ao vivo. É domingo? Você prometeu a presencinha aqui no Pinhãozinho. Pinhãozinhozinho, já é Pinhãozinho.
0: Gente, eu vou tirar um pouco do acelerado porque tá me faltando ar. Tá me faltando ar de escutar esse áudio acelerado, gente. Tô passando mal. Vamos no normal mesmo que demore.
2: Pinhãozinhozinho. Na igreja São Marcos ali, antes de onde ia pra chácara de vocês, naquela igreja ali, antes de subir pro Eloy ali, beleza? É por ali, vamos estar por ali acampado. O Edmilson com a Dona Marli também tinham falado que iam vir. Espero a presença deles e de todos os demais amigos e amigas, todo mundo convidado. E vai ser mais ou menos desse jeito com os quatro galdérios. Passeios em campanha, desbocando um aporeado, laçando o terneiro, pampa e ajeitando os alambrados.
0: Pior que eu vou viajar esse fim de semana, não sei ainda. Vamos ver, gente, porque eu sempre tô pra viajar, mas eu tenho uma preguiça quando é viagem longa, gente, que eu prefiro nunca sair de casa do que viajar, mas daí se eu não for, eu vou lá nos quatro galdérios. E ele mandou uma foto aqui, ó, e disse a doma do amor perfeito pra Mari Lúcia. Que tal a Mari Lúcia, véia? Tem sim brincadeira, tá lá no status, homem. Fala aí, tá?
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0: A vida é o quê?
3: A vida de um locutor. Onde mora?
0: Entendi, foi nada, seu Itanael. Entendi, foi nada, parece que você tá falando grego. Joelson, boa noite, é o Joelsimo. Joelsimo da São Pedro, é um piercing, toca a música Zé Moraes. Bico da bota. Bico da bota. Pessoal, eu tenho só até as 8 horas aqui, tá? Daí depois vem o outro pessoal pra fazer a programação. Mas o que der pra tocar, eu vou tocar aqui pra vocês. Ai, gente, ainda bem que voltou esse Spotify aí. Palpitinho dele. É um piercing. A respostinha está...
1: Ai, que ódio!
0: Errou! Falando em piercing, acho que esse mês vou ver se... Esse mês não, mês que vem vou ver se eu coloco mais uns piercing na orelha. Vou ver se tem um lugar ainda. Se tem um lugar nessa orelha pra colocar mais um. Marli de União, boa noite. Meu palpite é um batom, dois pedidos, um shampoo. Ah, não. Eu falei pra vocês que não é itens de higiene e beleza. Deixa eu ver se eu coloquei certo ou se o negócio me... Oh, não é item de beleza ou higiene. Ah, não. Não gostei. Não tá ouvindo, Marli. E ela pediu uma música Princesa, Amado Batista. Pessoal, quando eu falo itens de beleza e higiene, é qualquer coisa que vocês possam imaginar e ó, que dê pra pendurar na pessoa, pra enfeitar ou pra... ou pra fazer sua higiene. Então, princesa Amada Batista, tá na fila. Tá na fila. Abraço, Marli. Abraço, Expedito. Loreci, chegou a dona Lorecizinha. Boa noite, Yanni. Toque a música Perfil Gaúcho. Com... ah, ainda bem que voltou, né? Ainda bem que voltou o Spotify, porque eu vi aqui, ó, que vocês estão me tirando pra louco hoje, né? Só porque eu falei que tava sem Spotify, ia passar a perrengue, apareceu até a Loreci pedindo música aqui, ó. Até a Loreci querendo me deixar louca, mas agora voltou o Spotify. Gaúcho. Deus o livre, né? Que nem se não voltasse, daí eu não ficava louca. Trilouca, gente. Trilouca. Já ouviram esse ditado? Trilouca. Era assim que eu ia ficar. Gaúcho apaixonado. Tomei até meu medicamento de concentração, gente. A última vez que eu tive que ficar sem Spotify, só quem tava aqui sabe o que aconteceu, né? Só quem tava aqui que sabe. Não posso nem contar. É censurado o que aconteceu naquele dia.
4: Oi, Loriano. Então, hello? Mais dois palpitos. Então, é um CD ou um controle de portão.
0: Vamos ver se é isso... A respostinha está...
1: ai, que ódio!
0: Errou! Meu controle de portão é o Adrian. O controle do portão de casa é o Adrian. Tati! Só quem tem criancinha assim, 8 anos, sabe, né? Sabe porque eles são o controle de portão, né? É, Tati, fone de ouvido sem fio! A respostinha está...
1: ai, que ódio!
0: Errou, Tati! Inês Kaminski, peça de dominó ou tampinha de garrafa da Mirelle, lacre de latinha ou um palito de sorvete. Sua respostinha está...
1: ai, que ódio!
0: Errou! Pessoal, encerrados os pedidos musicais, eu acho, deixa eu ver. 1, 2, 3, 4, 5, 6, 7. Tem 7 músicas, pessoal. Tem algumas mensagens e já são 7:30. Tenho meia hora ainda. Vamos ver o que dá aí, ó. Cláudia Bonetti. Oi, amiga, poderia tocar a música? Nós vai descer lá pra vencer no finalzinho do ano. Vou tocar, vamos ver se dá tempo. Faz horas que a gente não escuta essa música, né, gente? Descer pra BC. Tá na fila, Cláudia. Paula Cordeiro. Oi, Paula. Oi, um abridor de lata ou saca rolhas. Sua respostinha está...
5: errou!
1: Ai, que ódio!
0: Gente, eu tenho uns medos bem estranhos. Um dos meus medos é mexer com esse negócio que é de saca-rolhas. Esse saca-rolhas não é aquele que você gira, assim, ó, pra puxar? Eu tenho medo de mexer com esse trem aí, gente. Elizabeth, toque a música Amor Eterno. Ai, Elisa! Sai daqui, Elisa, que você já toquei duas pra você hoje, indo passando perrengue no outro sistema ali, ó. Sai pra lá. Tamires, olá, amiga, acho que é uma xícara ou uma calculadora. Calculadora, aí, show. Sua respostinha está...
1: ai, que ódio!
0: Errou! Ô, pessoal, só pra constar, a Elizabeth sabe que eu brinco com ela. Ela é minha amiga de tempos. Já faz quase um mês, daí eu posso brincar com ela. Rosa Kasmierczak, dado ou seringa? Sua respostinha está...
1: ai, que ódio!
0: Errou! Zumira, oi, Loriane, é um moedor de temperos ou um abridor de garrafa? Sua respostinha está...
1: Ai, que ódio!
0: Errou! Nani, boa noite, meu papiti é um alfinete ou uma agulha da Larissa, um clipe ou um botão. Toca segundou e Deus ganhou. Graças a Deus, até que enfim. Até que enfim alguém pediu essa música no dia certo, meu Deus. Tem um senhor que pede sexta-feira essa música, me dá um trem. Segundou e Deus ganhou. Só que eu só tenho com sertanejo play. Com Henrique e Juliano não tem, Nani. Mas eu vou tocar. Sim, eu tenho toque, gente. Se tocar aquela música sexta-feira, sua linda, na segunda-feira, me dá um negócio. E essa aqui, agora, eu tô com toque nessa música. Segundou e Deus guiou. Quando me pedem essa música na sexta-feira, me dá um negócio. Vamos lá. Músicas. Sertanejo Play. Na verdade, eu nem sei quem que é os cantores do Sertanejo Play, gente. Mas, enfim... Vamos ver os palpitinhos. Sua respostinha está...
1: Ai, que ódio!
0: Errou! Abraço, Larissa! Um abraço, Larissa! Da Tia Lori! Seja bem-vindo aqui na programação. Um abraço, Nani! Gente, que calor que tá me dando! Oxe, por que vocês estão me ameaçando tanto, Elizabeth? Ontem? Ontem era domingo, era? Ontem no final do programa também tive uma ameaça. Tive uma ameaça também. Hoje a Elizabeth tá me ameaçando aqui, ó, gente. Tá me ameaçando. Aqui é Brasil. Aqui é Brasil. Igual eu falei lá na live, pessoal. Na live lá você ganha as luvas lá pra você jogar, né? Daí uma menina lá ganhou as luvas e falou assim... Ai, eu ganhei duas luvas. Daí eu falei, aqui é Brasil, minha filha. Mão pra cima e passe as luvas agora mesmo. mão pro alto e passe as luvas. Vamos lá, um jantar para Jesus.

0: Pessoalzinho, pessoalzinho, 19h53, não dá mais tempo de música, gente do céu, não dá mais tempo de música. Encerradas as participações, e eu vou até tirar meu status aqui. Vamos ler essas últimas mensagens, pessoal? Calma aí, vamos tirar o status primeiro. Uma coisinha de cada vez, mas amanhã eu tô aí de novo, gente, pra nós. Calma aí. Apagado... Vamos ver essas nossas mensaginhas. Taigoraz. Grampeador ou um mouse. Palpitinho dele. Sua respostinha está...
1: Errou! Ai, que ódio!
0: Errada! Errou! Deixa eu ver quem mais... Daiane Aparecida. Caixinha que prende cartaz. Sua respostinha está...
2: Errou!
1: Ai, que ódio!
0: Errou, Daiane! Márcia Kaminski, boa noite. É um botão ou um anel? Já foi botão e anel, já saiu várias vezes hoje, ó.
2: Errou!
0: Errou! Quem mais? Sueli, Edvan disse que é uma moeda ou uma caixinha de fósforo. Sua respostinha está...
1: Ai, que ódio!
0: Errou! Itanael mandou foto do pão aqui, ó. Tá comendo. Fala aí, tá.
3: Mandar uma boa noite para todo mundo, para a equipe da Rádio de vocês. Boa noite para o Dionísio Bartoszewski.
0: Bartoszewski é todos ótimo.
3: Os amigos. E agradeço toda a amizade que eu tenho com todo mundo. Isso é importante para nós.
0: Verdade, tá. Eu também. Algumas amizades eu agradeço, outras eu meio que não agradeço muito, não. Dionísio, fala!
4: Oi, minha amiga Lorena, estamos por aqui de novo, agora vamos palpitinho. Deixa eu ver o que é mesmo as dicas. Eu tô fazendo a janta, tô fazendo sobremesa, tijolinho da abóbora. E fazendo uma mandioquinha frita aqui, com picanha. E tamo aí, caprichando a caipirona agora para relaxar na rebatez de ontem. Segundou, meu povo. Já te mando os palpites aí, eu vou conversar com o Dudu e com a mãe. Eu vou mandar o Dudu mandar mensagem também na rádio, fica muito pra mim mandar sozinho, daí você fica desconfiando do Banda Chasquinha. Oi, minha amiga Lorianinha! Viu? Só uma pergunta, você escutou o programa Tarde é Sua da Eliane hoje? A mãe mandou gravar você com a Eliane lá na rádio, que vocês duas parecem três, de tão boa que vocês são.
0: Isso.
4: E vamos aos palpitinhos da minha mãe, ela disse que é uma aliança, segundo...
0: Às vezes eu escuto a Eliane ao vivo, gente, é ao vivo, porque aqui ó, eu fico do ladinho aqui, ó, do estúdio, então eu fico escutando ela falar aqui, tudo que ela tá falando, não precisa nem ligar o rádio. Só quando eu tô no estúdio, que é lá dentro, no estúdio de gravação, daí eu ligo o radinho pra ficar acompanhando.
4: Ela disse que é um brinco, o meu sobrinho Dudu falou que é uma... lapiseira, ou se não, uma borracha. Tá na escola, né? Só podia falar isso. E eu acho que pode ser um pendrive, ou se não, um botão de cueca, não, de calça, de camiseta, qualquer coisa. Um botão ou um pendrive, beleza? Já manda os outros palpitinhos.
0: Beleza.
4: Se não ouviu o programa, escuta os áudios lá em cima, já hoje eu gravando vocês, a pedido da minha mãe, Zanídia. E toca pra nós, hein? Toca Saudades do Rancho com o grupo Pataço, que você não tocou outro dia. Essa música é a minha mãe que gosta. Ela disse que parece que eu cantando pra ela essa música. Saudades do Rancho, grupo Pataço, beleza? E também, vamos outros palpitinhos agora. O Dudu falou que é uma agulha, ou se não, uma bola de ping-pong. A minha mãe falou que é uma roda de carrinho. Ou uma bicicletinha de brinquedo. Eu acho que pode ser aqueles mini skatezinho que a turma usa de chaveiro. Ou se não, coisa pequena. Não pode ser uma danchascão, que é meio graúdo, mais de 100 quilos, né? Então eu acho que pode ser... O que pode ser, meu Deus do céu? Um foninho de ouvido! Manda pra cá o cinquentão! Tudo de bom!
0: Vamos ver se é isso... Suas respostinhas estão...
1: Ai, que ódio!
0: Erradas! Cadê minha trilha que sumiu? Vamos lá, vamos ver quem mais... Janina Cloda!
5: Oi, Lorena, acho que vou falar um tchau já, né? Então tchau, até amanhã, mas tô escutando que você tenha o resto desse dia abençoado, que Deus te abençoe, fique com Deus, tudo de bom pra você, que você tenha uma noite abençoada, que Deus abençoe a noite, os anjinhos te protejam, todos os anjos, todos os santos, São José, Nossa Senhora também, né? E que Deus cuide de vocês, E todos os anjos, todos os santos, Nossa Senhora também, que cuida de vocês aí, tá bom? Mas abraço e tô escutando, tá?
0: Abraço, dona Janina, obrigado pela audiência. Seu Luiz mandou o que aqui?
6: Ó, o parpita da dona Neiva é um óculos de sol. O meu é um par de aliança, meu Deus do céu. E eu quero pedir mais uma música. Se der tempo, como diz o senhor Denilson, se der tempo, toca mais uma música pra nós aí, ó. E a música...
0: Não dá mais tempo de nada.
6: Eu vou pedir da... Dona Neiva! René, aí, chorei no sinal. Eu ia pedir da...
0: Vamos ver se é isso. Duas respostinhas estão.
1: Ai, que ódio!
0: Errou! Edmilson, fala.
7: Eu e a mãe estamos desejando uma abençoada noite pra você e toda a sua família. Durma com Deus e os anjinhos e até amanhã, se Deus quiser.
0: Até amanhã, abraço, obrigado pela audiência. Seu Sérgio Bosque disse boa noite, bom descanso. Bom descanso pra você também, seu Sérgio. E a Márcia Kaminski que disse. Uma lâmpada. Sua respostinha está...
1: Ai, que ódio!
0: Errou! Pessoal, 19h59. 19h59, que menina mais pontual. Vou ficando por aqui, deixo aqui meu beijo, meu abraço. Fiquem todos com Deus, continuem na audiência, que agora tem o programa do Pastor Anderson. Um abraço.

Essa história é muito linda. Uma certa vez Jesus curou 10 leprosos de uma vez. Mas sabe o que acontece? Só um voltou. Só um voltou para agradecer. Quantos são agradecidos? Porque Jesus entrou na sua casa e fez um milagre em sua vida.

0: Pai. Fica, Jesus. Fica aqui.
1: Deus sabe o que fala, viu, gente? Quando Ele fala, em tudo dai graça. Por isso, como é bom ter Jesus como escudo na sua vida, não é? Não é verdade?

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2: Paz do Senhor Jesus, boa noite a todos os ouvintes da Rádio Cidadão 88.1. Deus venha abençoar você, meu irmão, Deus venha abençoar você, minha irmã, estamos aí toda segunda-feira e toda quinta-feira com você, meu amado, minha amada irmã, para glorificar o nome do nosso Senhor Jesus.

0: Fique na escuta, meu querido, fique na escuta, minha querida, porque Deus tem uma grande bênção, um grande milagre para realizar na tua vida, no teu lar e na tua família. Estou aqui juntamente com meu irmão, meu amado irmão, irmão Nilson, Pai do Senhor Jesus, irmão Nilson.
1: A paz do Senhor Jesus, Deus abençoe grandemente você ouvinte desta programação Voz da Libertação, que Deus abençoe grandemente sua vida, sua família, em nome de Jesus.
0: Glória a Deus, glória a Jesus, já está na escuta ali o irmão Miguel, o irmão Vanderlei, toda a família, o irmão Miguel e toda a família, já está na escuta também os nossos irmãos, o irmão Jonathan, a irmã Vanessa, a Isadora, a Maria Helena, lá de Porto União, Santa Catarina, o Cleberson, a Cléris, o Júnior, o meu pai Antônio, Deus abençoe, pai, Deus abençoe, ele não perde nenhuma programação, a minha mãe, Deus abençoe, em nome de Jesus, os meus irmãos ali da Vila Carolina, meu cunhado, irmão Márcio, Deus abençoe, a minha sogra, irmã Sônia, Deus abençoe, o meu filho Luiz Antônio, o meu filho Emanuel, Deus abençoe, Emanuel, a minha esposa, glória a Deus, vocês são bênção de Deus, os irmãos lá da cidade de Rebouças, Paraná, União da Vitória, Porto União, Distrito de São Cristóvão, Deus abençoe, em nome de Jesus, Deus tem uma palavra para você, em nome de Jesus, o meu irmão Cleberson, glória a Deus, o Sérgio de Bosque, Deus abençoe, Sérgio de Bosque, em nome de Jesus, estamos aí com a programação toda a segunda-feira, se assim Deus permitir, e toda a quinta-feira, em nome do nosso Senhor Jesus, com o programa A Voz da Libertação. Um programa para evangelizar vidas, evangelizar almas, para a glória do nosso Senhor Jesus. Os irmãos lá de Rio Claro, Deus abençoe todos os irmãos lá de Rio Claro. Deus tem uma bênção, Deus tem uma vitória para você, meu querido, minha querida irmã. O Senhor garante a bênção e o Senhor garante a vitória em nome de Jesus. O irmão Miguel já pediu um hino, nós já vamos estar soltando o hino aí. Em nome de Jesus, você que quer pedir teu hino, você que quer mandar um áudio contando a bênção, contando o milagre que você recebeu das mãos do nosso Senhor Jesus, você vai mandar um WhatsApp aí para... WhatsApp para a rádio, esse é o WhatsApp da Rádio Cidadão, é 3542-1832, da Rádio Cidadão 88.1, sintonize, levante teu volume aí e vamos adorar o nome do nosso Senhor Jesus.

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2: Glória a Deus, glória ao nosso Senhor Jesus. Meu irmão, minha irmã, você que quer mandar uma mensagem, um áudio para o WhatsApp da Rádio Cidadão 88.1, você vai mandar mensagem no número 3542-1832. O nosso irmão Miguel já mandou um áudio aqui, quero soltar, quero colocar na escuta.
3: A paz do Senhor, pastor Anderson. A paz do Senhor, aos irmãos que estão hoje no estúdio da Rádio Cidadão FM. A paz do Senhor, aos irmãos, às irmãs, uma boa noite. Aos irmãos e irmãs que estão na escuta hoje do programa Voz da Libertação, que Deus abençoe a todos, que o Senhor entre com a providência na vida de cada um que está hoje na escuta do programa. Irmão, hoje eu vou pedir o louvor, pense duas vezes, o grupo Voz da Verdade, irmãos. E também, irmão, peço oração pela minha família, irmão. Peço também oração para todos os irmãos que estão na escuta da rádio. E que Deus nos abençoe, irmãos. Que Deus sempre esteja conosco. Um bom programa, irmãos. Que Deus abençoe os irmãos aí que estão na rádio.
2: Glória a Deus, glória a Jesus, Deus abençoe o irmão Miguel, logo mais nós vamos estar fazendo uma oração pelo teu lar, pela tua família, por você meu irmão, por você minha irmã, e eu creio que o Espírito Santo de Deus vai estar tocando no teu coração, no teu íntimo, entregando a grande bênção, entregando a grande vitória, em nome do nosso Senhor Jesus. Quero mandar um abraço também para a irmã Wanda e para o irmão Rogério, que está na escuta. Deus abençoe, em nome do nosso Senhor Jesus. Deus abençoe, meu irmão, Deus abençoe, minha irmã, em nome de Jesus. Nós vamos tocar aqui mais dois hinos e já vamos estar fazendo uma oração. Que o Senhor Jesus venha tocar no teu íntimo, no teu coração e entregar grande vitória em nome do nosso Senhor Jesus.

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Não perca, então, toda segunda-feira, toda quinta-feira, o programa Voz da Libertação. E dia 5, quinta-feira que vem, vai estar os varões, irmão Márcio e irmão Osvaldo, pastor Osvaldo, louvando ao Senhor ao vivo aqui nos estúdios da Rádio Cidadão 88.1.

0: Glória a Deus, glória a Jesus, meus amados, sábado, agora dia 1º, ali na Regional de Rebouças, que fica na Rua Manuel Furtado, na Vila Fascínio, número 48, vai estar pregando e orando por todos a evangelista internacional Maria Lorena. Vai estar ali, meu irmão, minha irmã, pregando e orando por todos. Orando por todos, uma bênção do Senhor. Vou soltar aí um trecho da mensagem, amados, da serva do Senhor.
1: Ai, eu quero ir pro céu, me prova, faça o que a Bíblia te manda. Não é a igreja, não é a doutrina de igreja. Examina a Bíblia e vê se você está incluído no que ela exige de nós. A Bíblia diz: sede santo como eu e o Pai somos santos. Sem santificação ninguém verá Deus. Temos que se submeter a regras, a obediência e querer a presença do verdadeiro amigo.
0: Glória a Deus, glória a Jesus, bendito e louvado seja o nome do nosso Senhor Jesus. Vai ser tremendo para a glória do Senhor, meus irmãos. Agora, dia 1º, sábado, ali na Regional de Rebouças, que fica na Rua Manuel Barbosa Furtado, número 48, na Vila Fascine. Glória a Deus, já pediram aí o louvor, o varão de Deus, o pastor Osvaldo e toda a família. Deus abençoe grandemente em nome do nosso Senhor Jesus, o louvor Fidelidade, também o nosso irmão, cooperador, varão de Deus, o servo do Senhor, irmão Pedro, lá da cidade de Rebouças, e toda a família que está na escuta também, aleluia, toda a família. Deus abençoe grandemente em nome de Jesus, que pediu o louvor Daniel. Já vamos estar soltando aí então o louvor Daniel e logo após o louvor Fidelidade, e já vamos estar entrando em oração. Você que quer pedir o teu louvor, você que quer pedir a tua oração, você que quer mandar um áudio, você vai enviar para este número 3542-1832. Deus venha abençoar grandemente em nome do nosso Senhor Jesus.

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2: Glória a Deus, glória ao nosso Senhor Jesus, também ao irmão Vanderlei, aí toda a família participando conosco, para a glória do nosso Senhor Jesus, mandou um áudio aí, vamos escutar o áudio do irmão Vanderlei, logo mais vamos estar soltando o hino, e logo após vamos fazer um momentinho de oração.
3: Louvado seja o nome do Senhor Jesus, glória a Deus. Quero cumprimentar os irmãos que estão no estúdio da Rádio Cidadão aí com o programa Voz da Libertação, hein? Pastor Anderson, irmão Nilson, Pai do Senhor Jesus, meus irmãos. Também quero saudar os irmãos ouvintes, irmãos e irmãs que estão na sintonia do programa Voz da Libertação. Paz do Senhor Jesus, uma boa noite a todos. Que Deus abençoe cada lar, cada família, no nome do Senhor Jesus. Também quero mandar um forte abraço aí para o irmão Pedro, para a irmã Larissi, para a irmã Vera Nils. Que Deus abençoe os irmãos aí. Que Deus venha confirmar as grandes bênçãos, a grande vitória para cada irmão vinte do programa Voz da Libertação. Também quero pedir um hino, se os irmãos puderem estar colocando para rodar aí do Voz da Verdade, o Verbo voltará. Amém, irmãos? Muito obrigado. Forte abraço. Deus abençoe. Paz do Senhor Jesus.

0: Glória a Deus, glória ao nosso Senhor Jesus. Também a irmã mandou, glória a Deus, o áudio, a dirigente ali da cidade de Rio Azul, que fica na rua 14 de julho, o número 1000, ali na Vila Diva. Glória a Deus, ela mandou o áudio, vamos soltar o áudio da irmã aí, esposa do nosso varão de Deus, irmão Nilson. Deus abençoe a irmã Denilde, Deus abençoe a irmãzinha Kimberly, Deus abençoe o irmãozinho João Mateus.
1: A paz do Senhor Jesus, irmãos. Aqui quem vos cumprimenta é a vossa irmã em Cristo, irmã Denilde, que está na escuta desse programa abençoado. Gostaria de pedir o louvor Viverei Milagres de Vanilda Bordieri, e também gostaria de convidar os irmãos, para aqueles que puderem e desejarem ouvir a palavra do Senhor, amanhã terça-feira, um poderoso culto de Santa Ceia na cidade de Rio Azul. Todos estão convidados em nome de Jesus, e Deus tem uma palavra para os nossos corações. Deus abençoe.

0: Como Deus é maravilhoso, como Deus é fiel, como o Senhor é digno de toda honra, de toda glória e de todo louvor.
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0: Glória a Deus. Quero agradecer também a participação da irmã Cecília, do irmão Itanael, do irmão Paulo, do irmão Fernando. Quero agradecer a participação também do irmão Jucimar Fernandes, da irmã Ana Paula. A irmã Ana Paula pediu louvor, logo mais estaremos soltando. O irmão Jucimar também pediu louvor, logo mais estaremos soltando para a glória do nosso Senhor Jesus. Amados, neste momento nós vamos fazer um minuto de oração. Você vai colocar a mão no teu peito, você que está com uma enfermidade, você que está passando por um momento muito difícil, muito complicado, você que está passando pela prova. Neste momento, eu e o irmão Nilson, nós vamos estar fazendo uma oração em nome de Jesus, em nome de Jesus. E você vai ligar o teu pensamento com Deus. Você vai fechar os seus olhos e vai ligar o teu pensamento com o nosso Senhor Jesus. Neste momento, amém, meu irmão, amém, minha irmã. Ligue teu pensamento com nosso Senhor Jesus Cristo e o Senhor vai estar entregando um milagre, o Senhor vai estar entregando a grande transformação, a grande libertação, a grande vitória para a tua vida, para o teu lar, para a tua família, em nome de Jesus, em nome de Jesus.
3: Glória a Jesus, Deus abençoe grandemente a cada irmão ouvinte desta programação, a voz da libertação da Igreja Pentecostal Deus e Amor. Que Deus abençoe a sua vida, o seu lar, a sua família. Glória ao nome santo do Senhor. Glória a Deus. Quero convidar você, meu irmão, você, minha irmã ouvinte, para nós juntos fazer um instantinho de oração. Glória a Deus, glória a Jesus. Grande Deus e poderoso Pai, eu venho, Senhor, pedir ao Senhor perdão, ó Pai, pelos pecados, Senhor. Reconheço, Pai, que sou falho, que sou pecador, Senhor. Sou dependente, Pai, da vossa infinita misericórdia, Senhor. Sou dependente, Pai, do Espírito Santo de Deus. Senhor da glória, Deus vivo, apresento nas poderosas mãos o Senhor, ó Pai, a cada vida, Senhor, que está hoje, Pai, ouvindo esta programação, Senhor. Que as poderosas mãos do Senhor, ó Pai, pela vossa infinita misericórdia, Senhor da glória, em nome de Jesus Cristo, possa alcançar esta vida, possa alcançar este lar, esta família, Senhor. O Senhor é um Deus poderoso, é um Deus que tem poder, autoridade nos céus e na terra. O Senhor é poderoso, Pai, para alcançar, Senhor, esta vida, Pai. Contempla, Senhor, o que esta vida vem pedindo, o que esta vida vem passando, o que esta vida vem clamando, Senhor. O Senhor é conhecedor de todas as coisas, ó Pai. Eu creio, Senhor, que esta vida, Pai, que está hoje ouvindo, Senhor, este programa, Pai, não é por acaso, Senhor. O Senhor é poderoso para entrar com a providência, Pai, pela vossa infinita misericórdia, Senhor. Opera, Pai, pelo poder do Espírito Santo de Deus, Senhor. Repreende, Senhor, toda a fúria do inimigo contra esta vida, Senhor. Repreende, Senhor, todos os maus pensamentos que o inimigo tem lançado na mente desta vida, Senhor. Repreende, Senhor, todo desânimo, toda angústia, toda opressão, Senhor. Que o Senhor repreenda, Pai, em nome de Jesus Cristo, Senhor da glória, continua.